0: 91.
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1: Chicotinho estralando, mas bonito por aqui nessa segunda-feira. A gente acabou de virar o mês e eu desejo aí um feliz agosto, que ele seja incrível na sua vida. E aqui a gente vai garantir as novidades, os lançamentos, vai trazer pra você aquela playlist bem gostosa pra te acompanhar aí do outro lado, viu? Ó, falando em acompanhar, tá chegando água no zóio com o Cleiton Romário.

0: E olha, Matheus!
1: E deu uma
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0: Ô, minha chorosa, decide o que você quer pra você.

0: o som do Léo Chaves com Henrique e Juliano, Fotos. Rapaz do céu, que parceria linda essa, hein? Bom demais. Parceria de peso, novidade, lançamento, TBT. Tudo isso você confere aqui com a gente, no nosso território, tá? Pedidomusical.com.br, vai lá, capricha, tô te esperando por aqui. Pede a sua que eu volto já.
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0: Obrigada.
1: 9:16.
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0: Jonete Frederico e Hugo e Guilherme.
1: 9:19.
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0: 9h28.
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0: 9h31.
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1: Judiana aqui, o coraçãozinho, bebê. Tá chegando ele, o nosso embaixador, Gustavo Lima, com a sua nota de repúdio. Simbora.

Chama! Oh, com certeza, são eles, Luan Pereira e Ana Castela. Ela que ficou em primeiríssimo lugar como a cantora sertaneja mais engajada nas redes sociais, segundo a pesquisa dos caras do ranking. Em segundo lugar, Zé Felipe, e acredite, em terceiro, Gustavo Mioto. Isso diz alguma coisa, produção? O trio!

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1: Uma salva de palmas do Guerrito, por gentileza.
0: Murilo Rufo, senhoras e senhores.
2: 9:47.

0: que é, viu?
1: Boa noite!
2: 10 e 2.
3: Bora lá!
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3: Só moda bruta, hein? E você aproveitando aqui, ó, o nosso território sertanejo dessa segunda-feira. Porteira aberta aqui, a gente te recebe com carinho fazendo essa festa. Vamos pra cima com mais uma hora de modão por aqui. E aproveita pra pedir a sua no pedidomusical.com.br. Chegando sonzeira com Fernando e Sorocaba. Você não é de bar.
4: Sorocaba, essa moda é boa, hein?
5: Ei, Guilherme Benuto, que moda!

despertar esse gogó. Você tá doido, hein? Que popurri, hein, senhoras e senhores? La Barca e Fruto Especial na voz desse goiano que canta muito, Murilo Ruffi, um grande cantor e compositor. E é sucesso por aqui sempre no nosso território sertanejo, que volta daqui a pouquinho com muito mais.

10:26.

0: 10h31.
1: Momentos de amor.
2: Bora!
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2: Daquele jeitão bruto que eu sei que você gosta, pai. Chama.
1: Isso que é programar.
2: Opa, parceria boa agora, hein? Felipe Rodrigo com Fernando e Sorocaba.

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1: Tempo, eita, esse tempo não espera ninguém e é a mais pura verdade. Isso é pura poesia em formato de moda sertaneja, por aqui na voz dele, Michel Teló. Esse é o cara do agro, hein? É, tá pensando o quê? Um dos caras mais milionários do agronegócio.

0: 10h44.
1: Boa noite!
0: 10h45.
2: Que som é esse, hein? É diferente.

0: carona de ex, ninguém merece, né?
1: Não tem jeito, ninguém, não.
2: Não tem jeito.
1: Assim não dá. João Neto Federico!
0: Ícaro Gilmar, dá um grito aí!
1: Você tá doido, bom demais.
3: 10h52.
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0: 10h55.
1: Boa noite.
2: Bora, meu maestro, toca essa aí, vá. Capricha!

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1: 11.2.
2: Bora lá? Tô aqui do seu lado, ó. Um feliz agosto pra você. Tem modão de sobra por aqui, viu? Tamo junto.
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2: Falta de quê? Conta pra gente, Luan Pereira.
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0: Olha eles, Luísa e Maurílio com Cuida Bem de Você. Eita, saudade, é bom demais. Ó, daqui a pouquinho vai passar por aqui também Guilherme Santiago, vai ter Léo e Rafael e vai ter também você baixando o nosso aplicativo e levando o nosso som com você pra onde você for. Combinado? Baixe já, é gratuito, tá?
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0: 11:25.
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1: Você tá doido? Cê o Mickey Jumar e Panda. Boa,
2: amigo. É sem que? Moderação, viu?
1: Sem moderação nenhuma, volume 2.
2: Donado.
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4: 11:33.
5: Simbora, bebês.
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5: Rapaz, aguenta essa moda aqui, ó. Guilherme Santiago, Laona Prado.

0: se namorar estraga. É, desse jeitinho aí, viu? Israel Rodolfo com Marcos e Belucci, fechando aqui o nosso encontro. Porteira fechada, senhoras e senhores. Eu só retorno agora amanhã, no mesmo horário por aqui. Mas é claro que a todo momento aqui na nossa programação tem música boa pra você cantar junto, pra você aproveitar do outro lado, tá bom? Abraço, gratidão e até amanhã, Brasil. Até mais, hein?
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2: 11:45.

0: Quem nunca fez isso, né? Largou do relacionamento e falou pra amiga: passa lá na porta lá só pra me ver como é que tá o movimento lá na casa daquele dito cujo.
1: Isso acontece direto, velho.
0: Eu mesmo já passei isso umas 3 vezes.
2: E passa... 3:30.
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0: Que alegria estar aqui com vocês essa noite. Que coisa linda, gente! Essa menina canta demais!
1: Parabéns, prazer muito grande, viu?
2: Coisa mais linda, cenário lindo. Você gostei viu? Desse trailer aqui. Pode levar embora esse trailer?
1: Tô desse jeito também.
2: Vai fazer acho parte da turnê?
1: Acho que eu vou acabar levando pra mim.
2: Vai fazer parte da turnê?
1: Eu vou ter que levar. Eu falei, gente, agora eu tenho que levar tudo. Tem que levar essa parede, esse trem, tudo. É o mais lindo do mundo.
2: Bom demais, parabéns. Que Deus abençoe. Muito
1: obrigada.
2: Sucesso,
1: Luana.
2: Que Deus abençoe você muito mais.
1: Amém. Obrigada pela participação de vocês. Valeu, Fernando
0: Obrigado.
1: Sorocaba.
0: Mas eu acho que o mais importante, você tem que levar essa galera aqui com você.
1: Eu
0: viu?
1: Acho. Não, mas esse aqui eu me entendo. Deixa com eles que isso aqui eu me entendo.
0: Obrigado, galera.

0: 1:36.
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0: 1h51.
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0: Milionário e José Rico, vai aqui o nosso forte abraço.
1: Com vocês, nossos amigos Jorge
0: e Matheus.
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0: 5 horas.
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5: 5 e 2.

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5: Então, turma, estamos chegando, 5 horas, 5 horas e 5, bom dia.

0: Estamos chegando a partir de agora, esta é sua Rádio Clube 87.9, diretores Petronílio Alves de Moura e Carlos Martins, né gente? Estamos chegando. Administrativo Lázaro Pereira, bom dia para vocês, este é seu Sertão Caboclo, eu sou o Divino Dantas, estou por aqui até as 8, vou trazer muita moda. Lembrando a vocês, né, gente, que hoje é terça-feira, dia 4/8/2026. Bora, bora. Então, bora, bora, vamos trazendo muitas modas, você das fazendas, chácara, né, o pessoal aí do sítio, obrigado a vocês aí pelo carinho. Tem a turma também, os varredores, as varredoras de rua, os garis, padeiros, guarda noturno. Bom dia pra essa turma. Meus amigos, eu quero deixar um bom dia também pra turma da Bulés, volante, a turma que carrega o Brasil nas costas. Então, a vocês do aplicativo e do site Rádio Clube, bom dia, viu, turma? Obrigado aí pelo carinho da audiência, estamos chegando, vamos trazendo os modão, né? Os telefones já tá até liberado aí, ó. Clube
1: FM. Nosso zap é 64-3543-1572 ou 64-99-44-2286. Clube
0: FM. Então, telefone liberado, pode participar, fica à vontade. Daqui a pouco já vou ver quem tá do outro lado aí pra falar com a gente. Bom dia, obrigado a vocês aí das cidades vizinhas. Um bom dia especial aí. Tem a turma de Palmeiras, tem a turma do Vajão, Linda Vista, né, Guapó, essa turma toda ligada conosco aí, obrigado, viu, Vajão, a Gameleira, bom dia pra vocês, tô chegando, hoje é terça-feira, terçou, né, gente, embora trazer mais moda, vamos começar o nosso Sertão Caboclo.
2: Vamos embora trazer mais moda, vamos começar o nosso Sertão Caboclo.

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1: 5 e 14.
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1: Então, né, turma, agora 5:17, bom dia. Faltou força, né, gente? Faltou energia elétrica, nós está de volta, vamos trazer modão. Bora então, né, trazer mais moda sertaneja pra turma que tá do outro lado do rádio. Obrigado a vocês aí pelo carinho da audiência. Meus amigos guarda, padeira, essa turma aí do outro lado, né? Até a turma da madrugada, essa turma que levanta cedo e torce a orelha do rádio. A turma que pilota o jipe, acende o fogo, o fogão a lenha, já faz o café da manhã, né, gente? É, então bora, tem outros que vai assar pão de queijo, biscoito, então é agora, né? Agora é a hora, bora até as 8 trazer muita moda. É, essa força eu vou te falar, viu? Quando ela acaba mesmo. Quero deixar um bom dia pra todos vocês, obrigado a vocês das cidades vizinhas, um grande abraço a toda a turma, tamo por cá e vamos trazendo as modas. E o Parada Dura, a dama entre aspas, nós vamos trazer a primeira, André e Andrade, a rolinha e o fogo apagou, é moda, hein? É, pros amigos padeiros, tem um filho da tuta. Vamos trazendo moda então? Bora, vamos de moda. Até as 8 eu tô por cá, né? E os telefones já tá liberado aí. WhatsApp Clube
2: 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Nosso zap é 64-3543-1572 ou 64-999-44-2286.
1: Então, 5:19, tem modão, velho.
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0: 5:26.
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0: Então, turma, 5 horas e 29, vou trazer meu próprio destino. Daqui a pouco eu vou atender o Dairão. A turma tá aí do outro lado, tá na clube, tá bom demais. Bora, bora, né, Dairão? 5 horas e 29, tem modão.
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5: Então, né, turma, agora 5 horas e 35, tem

0: É, lembrando a vocês, tem um recadinho aqui, né, turma? A Câmara Municipal de Cesarina, juntamente com a mesa diretora do biênio 2026-2027, em nome do presidente da Câmara de Vereador, César Luiz Moreira, popular Cezinha, né? É, informa que as sessões ordinárias que irão acontecer dessa semana foram transferidas para a semana que vem, né? É, semana que vem, do dia 10 a 14 de agosto, ou seja, segunda, terça, quarta, quinta e sexta-feira de 2026. É no plenário da Câmara Municipal de Cesarina, Goiás, a partir das 19h30. Lembrando, você pode acompanhar também pelo site www.cesarina.gov.leg.br. Informou a mesa diretora do biênio 2025-2027, aliás, 2026-2027, presidente César Luiz Moreira, popular Cezinha. Câmara Municipal de Cesarina, o nosso compromisso é o povo. Com coragem e verdade, vamos transformar a nossa cidade. Bora, bora, né, turma? Tá dado o recado aí, né? O convite foi feito, então a turma já tá convidada a participar das sessões ordinárias. Beleza? Bora, bora começar então. Vamos trazer mais Modão Sertanejo. Quem tá do outro lado é Dinho Sabará. Bom dia, Dinho. Obrigado aí pelo carinho da audiência. Como é que tá aí? Bom dia pra você, toda a turma ligada. Tá na clube. Tá, aliás, quem tá de lá é o Dairão. Fala com nós, Dairão, primeiro aí.
1: Bom dia, irmão. Tranquilo, né, Cabo?
0: Beleza.
1: Modão pra nós aí.
0: Agora.
1: Primeiro, nós na cruz tá bom demais. Bora,
0: bora. Bora de moda, então. Esse aí é o Dairão. Dairão tá no curral, tá puxando creme, arrastando o cardo, né? Obrigado a vocês aí pelo carinho da audiência. Aí, velho, o que que foi, moço? Chegou agora, velho. Hoje tá enrolado, hein? Dairão tá no curral, boa terça-feira. O milionário José Rico vai cantar a carta. Tá na clube, tá bom demais. Olha, ainda tem aqui meu próprio destino. Vou deixar lá pro Dinho Sabará da Calândia também. É o vizinho do Luizão de Pirona. Luizão, seu vizinho aí já tá de rádio ligado, né? Luizão de Pirona tá morando em 2AP, viu, Dinho Sabará? Bora, bora. Então, vou deixar pra ele que já tá no batente, tá ligado? Obrigado aí pelo carinho da audiência. Meu próprio destino é a moda, viu? É, ainda tem um Tibagi, Miltinho, passarinho do peito amarelo. Essa daí nós vai deixar pro seu Geraldo Mendes, tá ouvindo nós, obrigado seu Geraldo, um grande abraço, viu, tá na clube, tá bom demais, tá lá no setor Jardim das Acácias. E o telefone tá liberado, né, turma? Fica à vontade, pode participar, pode mandar suas mensagens pra cá e nós tá por aqui, vai trazer o que você gosta de ouvir até as 8 horas, eu tô por cá e trem em moda, né, gente? Bora, bora, bora de moda, vamos de modão? Milionário José Rico vai cantar, o que que foi, velho? Já chegou meio estressado aqui hoje, fala, velho.
2: Pega essa caminhonete sua e soca ela na garagem.
0: Vou guardar, né,
2: velho? Não preciso de você mais não, rapaz. Eu agora tenho condição monetária.
0: É.
2: E tenho um veículo à minha disposição.
0: Ah, tá.
2: Inclusive, hoje eu decidi vir de BMW. Eu andava de a pé, coisa e tal.
0: Rapaz.
2: BMW é uma carroça nova que eu comprei agora.
0: É quantos cavalos?
2: Eu tenho a BMW,
0: esse motor aí.
2: Tem uma Chevrolet e tem também uma Fieta.
0: Ah,
2: olha cada carroça linda, tô com uns cavalão, rapaz. É Bragança, mas é bom, viu?
0: É, velho, vamos trazer moda então, né? Ih, velho, 5 horas e 40, tá aí Dairão, aumenta o volume do rádio.

0: 5h44.
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0: 5h46.
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0: Estamos de volta, 5h50, vamos trazendo mais modão sertanejo. Tem gente lá do outro lado, deixa me ver quem tá de lá. Parece que é Maria Divina, da Calândia. Bom dia, Divina, fala com nós, bom dia.
1: Bom dia, Divina.
0: Bom dia, Divina, como é que tá por aí? Tudo beleza?
1: Gostaria que você mandasse a música do Simão Freitas, copo de cerveja.
0: Feliz é de qualidade.
1: Eva, do Norondina, pro seu Cruz, o Divinão da Rosalec, pra esposa dele. Pra vocês e da rádio também.
0: Beleza.
1: Na clube tá bom demais.
0: Bora, bora então, tem moda. É, irmãs Freitas, copo de cerveja, Maria Divina da Calândia, Robertão, a turma toda aí. Obrigado, viu, pelo carinho da audiência, Rodrigão, estilista. É, dona Eva também tá querendo um modão do... Ela quer do... Deixa eu ver aqui, calma aí. Quem ama, perdoa, moda boa, é moda que nós vai trazer pra dona Eva. Dona Eva tá ligada, tá na clube, tá bom demais, já levantou, já fez o café, pão de queijo, ela começa cedo, né, gente? Racine Rafael, nome da moda, né? O cantor e a moda, quem ama, perdoa, tá aí. Bom dia, dona Eva, tá deixando pra todos os seus amigos, pra toda a turma que tá ligada no pé do rádio. É, ainda tem o Tião Carreira e Pardinho pra tudo se dá um jeito, é verdade, vamos trazer moda? Bora, bora, 5h52, tem modão daqui a pouco, nós fala com Deus. Maria Divina, aumenta o volume do rádio aí.
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0: 5h54.
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0: Olá, amados e amadas do meu coração. Sejam bem-vindos a mais uma mensagem do dia, nesta terça-feira linda, 4 de agosto. A partir de agora, aquela mensagem positiva, otimista, que serve justamente para aguçar, né, os seus sentidos e para a gente ter um dia mais produtivo. O famoso pintor costumava deixar um quadro em branco na vitrine do seu ateliê durante alguns dias antes de começar uma nova obra de arte. As pessoas passavam e comentavam: que desperdício de tela! Ele já foi um grande artista um dia. Acho que está sem inspiração. O pintor apenas sorria e continuava observando o quadro vazio. Certa manhã, um garoto entrou no ateliê e perguntou: por que o senhor demora tanto para começar? Ele respondeu: porque a primeira pincelada decide o rumo de todas as outras. Antes de pintar, eu preciso imaginar a obra inteira. Só depois eu começo. Dias depois, a tela começou a ganhar formas, cores e vida. Em pouquíssimo tempo, transformou-se em uma das pinturas mais admiradas. O garoto voltou e disse: agora eu entendi. O senhor nunca estava parado, estava apenas se preparando. E o pintor sorriu. Muita gente confunde silêncio com falta de progresso. Nem toda evolução é visível. Às vezes a mente precisa acompanhar o corpo. Na vida acontece o mesmo. Existem fases em que parece que nada está acontecendo, mas é justamente nesses momentos que amadurecemos ideias, transformamos pensamentos, fortalecemos a coragem e nos preparamos para oportunidades maiores. Nem todo crescimento faz barulho. Às vezes, os períodos mais importantes da nossa história acontecem quando ninguém percebe. Não tenha medo das fases em que tudo parece parado. Grandes obras não começam com a tinta na tela, mas com a visão de quem acredita que vale a pena pintar. Obrigado pela sua companhia, grande abraço para todos e até amanhã com mais uma
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2: Neste momento, vamos unir a nossa fé. Vamos falar com aquele que tem o poder de nos abençoar, porque Ele é Deus. É momento de oração.

A oração ao nosso Pai. Quando vocês orarem, não sejam como os fingidos. Eles gostam de orar de pé nas casas de oração e nas esquinas das ruas para serem vistos por todos. Lembrem-se, eles também já receberam toda a recompensa. Porém, quando você orar, vá para o seu quarto, feche a porta e fique a sós. E o Pai, que em segredo vê tudo o que você faz, vai dar a sua recompensa. Nas suas orações, não fique repetindo palavras que já disse, como fazem os pagãos. Eles pensam que Deus vai ouvi-los porque fazem longas orações. Não seja como eles, pois o Pai já sabe o que você precisa antes de pedir. Portanto, ore assim: Pai nosso que estás no céu, santo é o teu nome. Que o teu reino venha sobre nós. E a tua vontade seja feita aqui na terra, assim como é feita no céu. Dá-nos hoje o alimento de que precisamos. Perdoa as nossas ofensas, como também nós perdoamos os que nos ofenderam. E não nos deixes cair em tentação. Livra-nos do mal. Amém. Se você perdoar as ofensas dos outros, o Pai que está no céu também vai lhe perdoar. Mas, se você não perdoar os outros, o Pai também não vai lhe perdoar.

0: Enquanto existir um amigo sequer, sozinho não ficarei. Enquanto existir uma mão amiga me amparar, eu não cairei. Amizade é coisa muito séria. Qualquer um pode ficar ao seu lado quando você está certo. Mas um amigo verdadeiro permanece ao seu lado, mesmo quando você está errado. Um simples amigo se identifica quando te liga. Um amigo verdadeiro não precisa, pois vocês conhecem suas vozes. Um simples amigo inicia uma conversa com um boletim de novidades sobre a própria vida. Um amigo verdadeiro diz o que há de novo sobre você. Um simples amigo acha que os problemas pelos quais você está se queixando são recentes. Um verdadeiro diz: você tem se queixado sobre a mesma coisa pelos últimos anos. Faça algo a respeito disso. Um simples amigo nunca ouviu chorar. Um verdadeiro amigo tem seus ombros encharcados por suas lágrimas. Um simples amigo não sabe o nome de teus pais. Um verdadeiro amigo tem o telefone deles em sua agenda. Um simples amigo traz uma garrafa de vinho para a sua festa. Um verdadeiro amigo chega mais cedo para ajudá-lo a cozinhar e fica até mais tarde para ajudá-lo na limpeza. Um simples amigo odeia você ligar após ele já ter ido para a cama. Um amigo verdadeiro te pergunta: por que demorou tanto para ligar? Um simples amigo, quando visita, age como um convidado. Um verdadeiro amigo abre tua geladeira e se serve. Um simples amigo acha que a amizade terminou quando você tem uma discussão. Um verdadeiro amigo sabe que não existe uma amizade enquanto vocês não tiveram divergência. Um simples amigo espera que você sempre esteja por perto quando ele precisar. Um verdadeiro amigo espera estar sempre por perto quando você precisar dele. Pode contar comigo sempre. Obrigado por serem meus amigos.
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0: Então, né, turma, agora às 6:16, bom dia, gente, tem um convite aqui, ó. A Câmara Municipal de Cesarina, juntamente com a mesa diretora do biênio 2026-2027. Em nome do presidente da Câmara de Vereadores, César Luiz Moreira, popular Cezinha, informa que as sessões ordinárias que iria acontecer essa semana foram transferidas para a semana que vem, viu, gente? Do dia 10 a 14 de agosto, ou seja, segunda, terça, quarta, quinta e sexta-feira de 2026. No plenário da Câmara Municipal de Cesarina, Goiás, a partir das 19:30, você também pode acompanhar pelo site, www.cesarina.jo.leg.br. Informou a mesa diretora do biênio 2026-2027. Presidente César Luiz Moreira, popular Cezinha, Câmara Municipal de Cesarina. O nosso compromisso é o povo. Com coragem e verdade, vamos transformar nossa cidade. Tá dado o recado, né, gente? As sessões que iria acontecer essa semana ficou pro dia 10, a partir do dia 10 até o dia 14. Você é o convidado especial aí, viu, gente? Olha, chegando mais moda, vou trazer onde estão meus passos com Barrerito, moda boa de qualidade. Então, né, gente, lembrando a vocês, gente, nós tá com um probleminha no nosso zap dos estúdios de Palmeiras de Goiás, então se você quiser participar, pode mandar aí pra nós aqui do 35.
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0: Então, pode mandar aí no WhatsApp, 64-3543-1572. Manda pra cá as mensagens que nós vamos mandar os modão, é porque a gente não tá podendo ver nada lá nos estúdios aí, viu, gente? Deu um probleminha lá de internet, a coisa é complicada. Tem dia que vou te falar, né, velho? Que foi, velho? Vai falar com a diretoria aí, fala com a turma aí, velho, fala.
2: Gostaria de pedir aqui a atenção da direção da rádio, por gentileza.
0: Fala com eles
2: aí. Que fizesse um favor para a minha pessoa.
0: Pede isso.
2: Quando
0: pra
2: eu
0: ir lá
2: vim
0: no
2: pra
0: estúdio,
2: cá, véio, me prometeram um garçom aqui, né? Ai, que eu vou trazer um garçom, o garçom veio só uma semana, já não veio mais.
0: Mudou o esquema.
2: Eu quero saber, véio, cadê é minhas regalias, cadê minhas coisas, porque, ó, eu já tô com a boca seca aqui, ó.
0: Tem água gelada, velho.
2: Ô, vontade de molhar a palavra que eu tô, não tem nada aqui pra gente beber. Cadê? Cadê a água perreira? Cadê a cervejinha gelada que eu pedi aqui,
0: tá
2: o torresminho cabeludo? Cadê?
0: Tá,
2: ah, não, de jeito, eu não dou conta de vocês, não, uai.
0: Não tá.
2: Rapaz!
0: Aí ele não tá querendo nada. Esse é problema, velho, já sei, viu? Onde estão meus passos? Barrerito, Chico Amado e Jodó, o telefone no ar e o passe livre. Tá na clube, pra turma das fazendas. Obrigado a vocês pelo carinho. Essa turma do Poço BR, obrigado a vocês também pelo carinho da audiência. Matheus, tá ligado, né, gente? Bora trazer moda, 6:20, tá na clube, tá bom demais.
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3: Meus amigos, se nesse momento algum de vocês me perguntasse onde estão os meus passos, eu não saberia dizer. Mas em nome de Deus, eu agradeço e peço que cada fã, cada amigo, cada irmão que dê um passo por mim, porque eu não sei onde estão os meus passos.

0: 6:23.
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Queremos agradecer esse grande talento da música sertaneja que aceitou o convite para cantar com a gente. Obrigado, Barreirito, o cantor das andorinhas. E vamos nós, irmão!

0: 6h29.
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13: Então, turma, 6:41, o telefone tá liberado aí, turma, ó, fica à vontade aí.
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13: Então, vai mandando mensagem, tem gente lá do outro lado, deixa eu ver quem tá de lá, parece que é Cândido Cruz. Bom dia, Cândido Cruz, e aí, meu filho, como é que tá aí?
15: Não, Cândido Cruz,
13: tudo beleza, tudo na paz.
15: Uma música.
13: Quando
15: quem é minha vida.
13: Ah, moda boa.
15: Minha querida amada Erondina.
13: Olha o galinzé aí do Cândido Cruz. Ah, Erondina. Tá todo mundo ouvindo aí.
15: A Maria Divina.
13: Ah.
15: O Divinão lá na Rosa Alegre.
13: Divinão tá meio sumido esse aí. É.
15: Tem um bom dia, bom trabalho pra você.
13: Tá na clube, tá bom demais.
15: Tá bom demais.
13: Bora de moda.
15: Tá.
13: Aô! Galinzé moiado, esse galinzé do Cândido Cruz, hein? Obrigado, Cândido Cruz, as marcianas, você é minha vida. Moda boa de qualidade, hein? É, ainda tem mais gente lá, deixa eu ver quem tá de lá, parece que é Evandro do Frete. Bom dia, meu amigo Divino Dantas, já estamos aqui ouvindo a Rádio Clube, tá na clube, tá bom demais. Evandro do Frete, manda um abraço aí pro velho, o velho hoje não tá bom, hein? Ah, vou trazer modão então, João Paulo Daniel, rosto molhado. Velho, o Cândido, tá falando com você aí. Fala com o Evandro Frete aí.
16: Se a sua vida é azeda,
13: aí, ó.
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13: Ih, velho. Evandro, velho, não tá bom não. João Paulo Daniel, rosto molhado, praião e prainha, igrejinha da Serra é a moda. Daqui a pouco. Eu vou atender meu amigo Arnaldão, um boiador que tá na linha. O velho falou pra você ter cuidado, Arnaldão, não fica na linha não. 6:43, Cândido Cruz, aumenta o volume do rádio, velho quer falar com você, fala com ele aí, velho.
16: Bora tomar uma?
13: Aí, eu Cândido Cruz,
16: pedir para
13: tá
16: você,
13: com moral, agora, hein, Cândido?
16: Sabe que é um modão daquele?
13: Aquele
16: que vai puxando lá de riba.
13: Eu vou trazer.
16: Vai vindo.
13: Ah, as
16: marcianas. Vai vindo, para na beira do copo, a gente manda ele no beijo, assim, até está lá no finalinho da língua, vai?
13: Beleza, vamos de moda então, né, velho?
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13: Aumenta o volume, Cândido Cruz. Esse galinzé seu aí é só o ouro, hein?
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1: 6h47.
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6:51. 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

0: Então, gente, tem moda às 6 horas e 56. Daqui a pouquinho vem as notícias com o Libório, mas tem gente lá? Deixa eu ver quem tá de lá. O Arnaldão Aboiador. Bom dia, Arnaldo.
1: Bom dia, Divinão. Bom dia, bom
0: e
1: dia.
0: E aí, como é que tá aí?
1: Tá na curva, tá bom demais.
0: Né? Tudo beleza. Bom, graças a Deus. Né? Tem que tocar as modas, né, Arnaldão?
1: Como é que tá? Tá beleza hoje ou tá?
0: Ah, o velho tem dia que tá bravo. Hoje ele tá até razoável.
1: Aí,
0: né?
1: Rodando as modas. É. Hoje você manda aquela música nossa do Lindomar Castilho, Rolissá, meu coração.
0: É boa, modão de qualidade.
1: Deixa pra oferecer para os colegas que gostarem.
0: Toda a turma aí, né?
1: E todo mundo, falou. Beleza.
0: Vamos trazer moda então.
1: Tá bom demais, parceiro, é isso aí.
0: Bora, bora, Arnaldão.
1: Tô fazendo um café preto aqui pra nós tomar.
0: Tá na hora.
1: Falou, tchau, tchau.
0: O velho quer falar com você.
2: Bora tomar uma?
0: Aí, Arnaldo.
2: Vou sair e pedir para você agora. Sabe um modão daquele?
0: Vou trazer o
2: aquele
0: Lindomar
2: que vai
0: Castilho.
2: Puxar na de riba.
0: Rifar o coração.
2: Vai vindo, moda. Vai vindo. Para na beira do copo, a gente manda ele no beijo assim, até estalar no finalinho da língua, vai.
0: 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Ih, velho, isso é problema. 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
1: Aí o número de acidentes e de vítimas durante as férias escolares das rodovias federais goianas. Começa a campanha nacional de multivacinação. Sebrae Goiás promove seminário para municípios participantes do programa Cidade Empreendedora. Eu sou Libório Santos. Hoje é dia 4 de agosto, terça-feira, e esses são os nossos destaques. Durante o mês de julho, agora, a Polícia Rodoviária Federal intensificou a fiscalização nas rodovias federais que cortam Goiás. O objetivo de coibir as principais infrações e reduzir a violência no trânsito durante o período de férias escolares. Ao longo do período, foram registrados 214 acidentes de trânsito, que resultaram em 226 pessoas feridas e 13 mortes. Em comparação com o mesmo período do ano passado, houve uma redução de 3% do número de feridos e de 35% do número de mortes. Das 13 mortes registradas deste ano, 8 ocorreram na BR-153, 2 na BR-060, 2 na BR-452 e 1 na BR-070. Tramita na Câmara Federal o projeto de lei de autoria da deputada Flávia Moraes e que visa beneficiar as pessoas portadoras de fibromialgia, que é uma síndrome de dor crônica generalizada que faz o cérebro e os nervos aumentar a sensibilidade aos estímulos dolorosos. Seus principais sintomas incluem dores por todo o corpo, cansaço extremo e problemas para dormir. Segundo Flávia Moraes, a proposta é constar na identidade que o paciente é portador da doença.
2: Nos últimos dias, a gente tem alguns direitos conquistados pelos pacientes com fibromialgia, de acesso a medicamentos, alguns tratamentos, diagnóstico, tudo isso. Mas, muitas vezes, o paciente não consegue. Algumas também, prioridades em fila, né, algumas questões que aliviam um pouco do sofrimento. É um paciente que sente dores constantemente, dores fortes, só que essa manifestação da fibromialgia, ela não é visível. Então, muitas vezes, o paciente tem dificuldade de comprovar que ele tem a fibromialgia. Por isso, ele não consegue ter acesso a esses direitos. Às vezes, ele está ali sentindo dor numa fila. Se ele falar que ele está sentindo dor, muitas vezes não acreditam nele. Então, o nosso projeto é no sentido de já identificar na carteira de identidade nacional, já colocar lá se o paciente tem fibromialgia. Então, ele mostrou a carteirinha, ele já está ali comprovadamente reconhecido como uma pessoa que sente dor e que sofre muito, porque é uma doença que realmente prejudica muito o bem-estar, o dia a dia desse paciente.
1: A Secretaria Estadual da Saúde iniciou ontem a campanha nacional de multivacinação deste ano. A estratégia será realizada até o dia 1º de setembro, com o dia D da mobilização nacional marcada pelo Ministério da Saúde para o dia 22 de agosto. O objetivo é ampliar a cobertura vacinal e proteger crianças e adolescentes contra doenças imunopreveníveis, sendo que as unidades básicas de saúde em todo o estado estão preparadas para a realização, as verificações e orientações sobre a imunização. A campanha atinge crianças e adolescentes até 14 anos, 11 meses, 29 dias. 3 adolescentes com idades entre 16 e 17 anos foram apreendidos suspeitos de incendiar um caminhão por simples diversão na cidade de Porá. Um quarto suspeito, também menor de idade, foi identificado pela Polícia Militar, que comunicou o fato à mãe dele. Um advogado de 72 anos, uma dentista de 70 anos, morreram num acidente de carro na J-206 em Cachoeira Alta, extremo sudoeste. Os dois eram casados, residiam na cidade de Caçu. Mais um acidente, mais uma morte. Um homem de 36 anos morreu após cair na água enquanto tirava fotos de uma cachoeira no município de Mineiros. A filha da namorada dele também caiu na água, mas foi salva por banhistas. Durante todo o dia de hoje, acontece aqui em Goiânia um encontro estadual de simplificação, promovido pelo Sebrae Goiás, reunindo prefeitos, secretários, gestores públicos de 128 municípios que participam do programa Cidade Empreendedora. O evento conta com a entrega de um manifesto com propostas para fortalecer a pauta de simplificação em Goiás. A programação inclui apresentações de especialistas de vários órgãos públicos e entidades. Alan Márcio, analista do Sebrae Goiás, dá mais detalhes.
0: Eixo esse que faz parte do programa Cidade Empreendedora, a qual o Sebrae atende 128 municípios goianos. Encontro tem como objetivo discutirmos a desburocratização, a simplificação, na melhoria do ambiente de negócios, na gestão pública, bem como auxiliarmos os gestores públicos no avanço quanto a alvarás, licenciamentos, consórcios voltados ao SIM, licenciamentos facilitados, bem como integrações e parcerias. É um momento de grande valia para que possamos também ter atendimento de parceiros no encontro às necessidades desses gestores públicos e dos municípios.
1: Eram essas as informações de hoje de Goiânia, informou Libório Santos.
3: 7:06.
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3: É, turma, tá aí pra vocês. Obrigado pelo carinho da audiência. 7:12, tô de volta, né? É, tamo de volta e tem um recado aqui. A Câmara Municipal de Cesarina, juntamente com a mesa diretora do biênio 2026-2027, em nome do presidente da Câmara de Vereadores, César Luiz Moreira, popular Cezinha, informa que as sessões ordinárias que iriam acontecer essa semana foram transferidas para a semana que vem, viu, gente? É do dia 10 a 14 de agosto, ou seja, segunda, terça, quarta, quinta, sexta-feira de 2026, né? É no plenário da Câmara Municipal de Cesarina, Goiás, a partir das 19:30. Acompanhe também pelo site, viu? É www.cesarina.go.leg.br. Informou a mesa diretora do biênio 2026-2027. Presidente César Luiz Moreira, popular Cezinha. Câmara Municipal de Cesarina, o nosso compromisso é o povo. É com coragem e verdade. Vamos transformar nossa cidade. Então, 7:14, tem moda, tem gente lá do outro lado, milionário José Rico, deixa eu ver quem tá de lá, tem gente do outro lado, calma aí, velho, velho, problema, bom dia, meu amigo de fanfala, e aí?
4: Bom dia, Divinão, bom dia, tá, como tá bom demais, manda moda aí pra nós, meu amigo.
3: Agora, meu parceiro.
4: Manda aquela moda, o milionário José Rico, a estrada da vida.
3: Moda de qualidade, hein?
4: Um abraço pra esse 10, é vergonha aí. Pra educação, um quintal cheio de formiga pra capinar e pedra da
3: pioca. Ó, velho, vai ter um recadinho pra você. Fala com ele aí, velho.
5: Quero saber cadê o queijo que chegou aqui ontem que você não me entregou?
3: Não, velho, ele não é o do queijo, não.
5: Se a sua vida é azeda, aí. Adicione cachaça e gelo e açúcar e
3: faz
5: caipirinha e toma. E toma vergonha nessa cara e para de encher o saco dos outros.
3: Ih, velho, já bebo uma gelada, velho. Estrada da vida. Divan, obrigado. Grande abraço, bom dia. Deus abençoe você e família. Tem mais gente de lá, deixa eu ver quem tá de lá. Calma aí, tem a minha amiga Kátia. Bom dia, Divino. Eu e o Marcondes estamos sintonizados aqui em Palmeiras de Goiás. Tá na clube e tá bom demais, velho. Obrigado, Cátia, obrigado, Marconi, um grande abraço para vocês, que Deus abençoe vocês aí, viu? Modão do Chico Rei Paraná, um degrau na escada.

0: Por cá, né, turma? Até às 8 tem muita moda aí, viu? Hora de moda, 7 horas e quem que foi, velho? Ô, velho quer, não, velho quer brigar, moço. Fala com ele, então.
1: Vou mandar abraço pra esse daí, não?
0: Fala de vão, ué, tá
1: não,
0: bom.
1: Não, fica insistindo, não, que eu não vou mandar.
0: Tudo bem.
1: Para de ficar insistindo, nada, não vou mandar e pronto, acabou, ué.
0: Vou trazer moda. Divão, aumenta o volume do rádio aí. Tá na clube, tá bom demais. Obrigado a toda a turma do Salgadão aí, um grande abraço.
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0: Então agora 7:27, vamos trazer mais moda, vou trazer a pele de maçã, essa vou deixar pra toda a turma do comércio, tá na clube, tá bom demais.
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10: Então, tô de volta aí, o carro e a faculdade é moda de qualidade, vou deixar para toda a turma das fazendas, chácara, até a turma do comércio, né, do supermercado, bom dia para vocês aí, viu? É, a turma da construção civil, quero deixar um bom dia também para vocês, obrigado, viu, turma? Bora de moda! É, tem um compadre Manuel também, já deve ter pegado no batente há muito tempo, a comadre Grace, bom dia pra eles, tá ouvindo nós, um grande abraço. Olha, eu vou trazer o de Paulo e Paulina ainda, tô por aí, ainda tô por aqui, daqui a pouco vou picar a mula, tá na clube, tá bom demais, 7:40, bom dia.
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0: 7h43.
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0: Então, né, turma, 7h50, tem gente lá do outro lado, fala com nós. É o Luizão de Perona, bom dia.
1: Fala, Divinão, bom dia, meu parceiro.
0: Como é que tá aí, meu parceiro?
1: Vamos que vamos.
0: A Tarambulé?
1: Sentida a linda vista, puxão, Sila.
0: Bora, bora, então.
1: Se der tempo aí, manda uma moda pra nós, já estamos na Bulé, na estrada.
0: Tá na clube, tá bom demais, então, ué. Tá aí, Luizão de Perona, vou trazer um ginegiano, chorei, chorei, vou deixar esse modão pra você, que daqui a pouquinho eu tô picando a mula. 7h51, bom dia, boa viagem, bom trabalho.
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3: Então nós vamos embora, né, velho? Picar a mula, 7:55. Obrigado, Silvestre, toda a turma da garagem. Um grande abraço aí, né? Que foi, velho? Ah, não caiu, velho? Não, velho, mas faz parte, velho. Moço,
4: pega essa caminhonete.
3: Não, velho, larga de rolo. Não vai ficar brigando por causa disso, não. Velho, hoje tá demais, moço. Nossa senhora. Tá brigando o tempo inteiro.

0: Então, o que que foi, velho? Fala com a turma aí.
1: Eu tô com uma saudade da minha família que viajou, rapaz.
0: É?
1: Estamos viajando. A família inteirinha, rapaz. Tô numa saudade da minha família, principalmente da cabeludinha do meio.
0: Esse velho tá, né?
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0: Ainda bem que eu vou picar a mula, né, velho? Tô indo embora, vida nova, novo amor, Renan e Raí, vou deixar pra você, velho, pra toda a turma ligada, tá na clube, tá bom demais, obrigado vocês aí pelo carinho da audiência. Daqui a pouco tem outro Benjamin aí no programa Carlos Martins, o amigo da dona de casa, das 8 às 11 horas. E eu, se Deus abençoar, nós tá de volta amanhã, trazendo mais Sertão Caboclo, né, turma? Bora, picamula, 7 horas e 56. Se alguém procurar por mim, diga que eu já fui, piquei a mula, viu, turma?

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1: Acertando os ponteiros, 8:11, bom dia!
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1: Elton Benjamin tá chegando, tô chegando, mãe linda pra viver, sorrir, cantar e ser feliz, onde quer que esteja, aquele abraço todo especial, receba o nosso bom dia, você que estava com o Divino Dantas, vem comigo também, tá? Você que ligou seu radinho aí agora, nosso encontro também já começou, tá começando, começando com tudo, hein? Com a sua nobre audiência, através do rádio, através do aplicativo, sejam todos bem-vindos, te faço o convite aí pra você tá mandando aquele bom dia, aquele abraço, através do nosso zap, que é o 64-3543-1572 e também 64-99-44-2286. Tudo agora, tudo ok, hein? Tudo ok, vamos que vamos. Mais um dia de oportunidade da gente fazer tudo diferente. Quero ver você cantando, se divertindo, mandando aquela mensagem de texto, aquele áudio bacana. Capricha aí, vamos juntos até às 11 da manhã.
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1: Olha só, olha, vamos que vamos, hein? Tem gente lá no sítio, bom dia. Tem gente na cidade, aquele abraço, bom dia, da construção civil, pessoal dos pontos, dos lanches, né? Pessoal das panificadoras, aquele abraço. E também o pessoal que tá aí fazendo aquela roupa linda, maravilhosa, né? Tá aí nas costuras, é? Nas confecções, bom dia. Os mecânicos, pessoal do Lava Jato, salões de beleza, enfim, cada um dos trabalhadores, ou seja, na cidade ou lá na roça, receba o nosso abraço, o nosso carinho. Vamos juntos para mais uma manhã de muita música, informação, onde você vai conferindo o resumo da sua novela, Dança do Signo, Tititi da Fama, tem também, olha só, Saúde e Beleza, fique sabendo, e até Receita do Dia, você sabia que rola aqui? Rola sim, viu? Ah, então bom, tudo de bom pra você! Olha, e não esquecendo, hein? Você que faz aniversário hoje é dia 4 de agosto de 2026, né? De repente você está no estabelecimento comercial, está no trabalho, está em casa, está dando carona pra gente, indo e vindo, vai recebendo o nosso abraço. Conhece alguém que faz aniversário hoje? Conhece? Pode mandar uma mensagem aqui que a gente transmite, viu? É... toda a felicidade do mundo a cada um de vocês, viu?
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1: Então, pra gente começar, quero ver todo mundo se divertindo. Ondas de emoções a gente vai vivendo aqui. Pra essa emoção, eu vou chamar Israel Rodolfo, tem Gustavo Lima, tem Zezé de Camargo e Luciano. Música!

0: tá, hein? Só sequência, só aquecimento aí. Tá na clube, tá bom demais. Bom dia, bom dia, bom dia. 8h23, Zezé de Camargo, Luciano, Gustavo Lima, Isael e Rodolfo. Esse é o comecinho do nosso encontro, nessa manhã linda para viver, sorrir, cantar e ser feliz. Chegando mais sucesso para você se animar aí, ó. E mandando já aquele abraço todo especial para essa turma boa, danada de ajeitada que tá sempre conosco, né? Tem que mandar um alô aqui pro Denis, pra Rita, pro Deliene também, aquele abraço. Alô, Pedro Mariano em Nazário, juntamente com toda a equipe, aquele abraço todo especial. Alô, Cidia e Rubens, o nosso bom dia. Edilene também, aquele abraço. Ellen da Tapioca, o nosso bom dia, tá? A dona Sebastiana também, alô, Ricardo, bom dia. O Elber também, alô, Beatriz, o Wilson também. E vamos abraçando também a Dana, aquele abraço. Alô, Halder, também Cesarina, aquele abraço, né? Cesarina não, Halder é na cidade de Nazário. Então, Rosilene também, tá todo mundo ligadinho conosco, né? A Maria Rosa também chegou na clube, chegando, então vamos de música, bom dia.
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0: Esse é o nosso encontro, né? Nessa terça-feira. Daqui a pouquinho mais sucesso, hein?
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5: Hora certa pra você, 8h41, gente.
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5: Oi, Luísa, bom dia pra você, o pessoal do Mega Radiadores também, aquele abraço, Pereira, troca de óleo, Elite Motors também, todo mundo ligado conosco aí, né? Ricardo Pneus também, aquele abraço. Olha só, Radar Autoelétrica e a todos que estão aí junto com a gente, né? Promoção rolando, muito bacana também. Do som do colchões estofados em Palmeiras de Goiás. O nosso bom dia para toda essa equipe, para todos os comerciantes aí, gente. Vamos que vamos, né? Ai, e tá chegando uma sequência boa, danada de ajeitada. Tem Nando Moreno, que vai ali pro Zezinho, o Zezinho da bicicleta, vai para você e para os seus clientes, viu? Avenida Paraúna e para todos que estão aí curtindo essa programação, indicação da Regina, valeu, viu? Depois tem Rio Negro Solimões com Gustavo Lima, tem ainda, quem mais aí, hein? Hã? Ah, tem o Bruno e o Barreto, Texana, né? Texana 37, então tá, beleza. Mas antes, eu quero fazer um convite para você, olha, tá chegando aí a festa em louvor da Nossa Senhora da Abadia 2026, de 7 a 8 de agosto, em Santa Rosa, município de Cesarina, Goiás. Tá certo? É a festa da Nossa Senhora da Abadia, né? E tá aí, olha só, todo mundo convidando a você, o Conselho Administrativo, juntamente com o Padre Márcio Jean e toda a comunidade, convida você e a sua família, amigos, para participar dessa festa em louvor à Nossa Senhora da Abadia, no dia 7, Santa Missa, às 19 horas e novenários, tá? Comunidade de Santa Luzia, Santa Rita, São João, Nossa Senhora das Graças e toda a paróquia de São Cristóvão, hein? E no dia 8, a Santa Missa, às 19 horas, novenários, comunidade de São Bento e São Francisco de Assis, né? E também da Santa Marta e todo esse pessoal do assentamento, né? Animação, o som fica por conta aí, né? Do Severino e Adriano dos teclados e o Cláudio, guitarrista. Todos os dias haverá bingos, leilões, né? Olha só, é muito, muito legal, né? Os leilões. Ah, é divertido, né? Terá caldos também, delícia, né? Pastéis e muita alegria, e confraternização, viu? Vamos que vamos, né? Vamos nessa, maravilha.
2: Oi, bom dia!
5: Então vamos lá na festa da Nossa Senhora, da Abadia, que vai acontecer agora, né, gente? E do dia 7 a 8, né, de agosto. Maravilha, vamos que vamos. Tá na Clube, tá bom demais.
6: 8h44.

0: Olha só, faltando 8 minutos aí para as 9 da manhã. Vamos seguindo.
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0: Olha só, tem Chitãozinho e o Chororó e também a participação super especial aí, né? E tem ela que vem com Love Doido, tem Israel Rodolfo. Vai para essa galera, alô, pessoal da Eucali, pessoal da Master Camiseta também, o nosso bom dia. Pessoal da Ervoline Transporte em Palmeiras de Goiás, aquele abraço. Alô, pessoal do Lava Jato do Hugo, bom dia. Tá tudo certo por aí, tá? Restaurante do Gordinho também, bom dia. Bom dia, bom dia, bom dia. Pessoal das máquinas agrícolas, vai recebendo aí, ó, sucesso. Obrigado pela nobre audiência.
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0: Olha só, 9-1. Daqui a pouquinho, resumo de novela, Dança do Signo, Cititi da Fama, fique sabendo e seu sucesso, hein?
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9: Por aqui, seguindo a nobreza do amor, 4 de agosto, terça-feira. Gente, vou te contar agora que Omar garante a Alica que a ajudará a derrubar Jindal e afirma que não desistirá do amor da princesa. Omar desabafa com Onildo. Fátima apressa Salma a marcar seu casamento com Fuad. Viriato se revolta com a insistência de Bartô em construir um santuário para Veneranda. Tonho diz a Alica que lutará ao seu lado por Batanga. Gente, olha isso. Eu fico por aqui. Um beijo. Obrigada pela companhia. Daqui a pouquinho tem mais em Coração Acelerado.

Pessoal, hoje é terça-feira, dia 4 de agosto de 2026. Eu sou a Suzy Luiz e estou chegando com as previsões astrais para esse dia 4 de agosto. Quem nasce no dia 4 de agosto é do signo de Leão, com a personalidade do signo de Sagitário. São pessoas de intuição marcante, independência forte, desejo por uma liberdade. Tudo de bom para você que faz aniversário hoje, 4 de agosto, Áries, Touro e Gêmeos. Oi, Áries, nascidos de 21 de março a 20 de abril. Áries, você pode hoje ter alguma decepção com os amigos, mas vai saber avaliar quem merece a sua confiança. Procure alguém parecido com você. Na união, valorize os projetos em comum. Cor para hoje branco, números da sorte 07, 88 e 25. Touro, nascidos de 21 de abril a 20 de maio. Touro, passe o dia com os amigos. A atração por alguém da turma vai ser intensa. A dois, compartilhe sonhos e revele as suas fantasias. A cor para hoje é o preto, números da sorte 17, 35 e 98. Gêmeos, nascidos de 21 de maio a 20 de junho. Gêmeos, você vai ter vontade de ficar no seu canto hoje. Pode conseguir uma grana e saldar uma dívida. No amor, você vai atrair como um imã. Na união, a intimidade pega fogo. A cor para hoje é o azul, números da sorte 54, 99 e 45. Eu já volto e falo com Câncer, Leão e Virgem, mais um bloco de previsões nessa terça.

Olá, tudo bem? Eu sou a Tati Invad. Está chegando o Tititi da Fama. Tudo o que está acontecendo no mundo dos famosos, eu conto agora pra você. Marisa Monte faz rara aparição com o marido em festa de aniversário. O aniversário de 90 anos de Lucinha Araújo, no Rio de Janeiro, reuniu famosos como Marisa Monte e Gilberto Gil. A cantora estava acompanhada do marido, o empresário Diogo Pires Gonçalves, em uma rara aparição pública do casal. Os dois estão juntos desde 2008 e são pais de Helena, de 17 anos, filha caçula da diva da MPB. Maravilhosa, tá? Olha, daqui a pouquinho tem rolê em Xerém. Zeca Pagodinho dá carona para Carlinhos de Jesus e eu te conto já já aqui no Tititi da Fama.

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2: Hora certa, 9h15, hora de sucesso. Ed Brito e Samuel vem nessa sequência, Jefferson Moraes e também João Bosco e Gabriel e Luísa Martins.

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0: que mexe, mano.
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0: 7h41.
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2: Coração acelerado que segue nesta terça-feira, 4 de agosto, gente. Olha, Laurinha comenta com Esteban que pensa em criar Manu ao seu lado. Zilá recusa a companhia de Sinara. Agrado pede apoio de Eduarda para interceder por João Raul junto a Roney. Eduarda nega o apoio a João Raul. A pedido de Sinara, Nara vai ao encontro de Zilá e a Laurzinho declara seu amor por Janete para toda a cidade. Olha que romântico. Um beijo, amores. Daqui a pouquinho tem Quem Ama Cuida.

Previsões astrais para essa terça-feira de volta, Câncer, Leão e Virgem. Eu falo agora com vocês, Câncer, nascidos de 21 de junho a 21 de julho. Câncer, evite comentar seus planos com qualquer um. Você não vai pensar duas vezes para dar o primeiro passo na conquista. Melhore o diálogo e fortaleça a confiança na união. Cor para você azul, números da sorte 46, 55 e 64. Leão, nascidos de 22 de julho a 22 de agosto. Leão, sonhos e pressentimentos ajudam você a resolver problemas. Use a sua comunicação para fazer contato e convencer as pessoas. Sedução em alta hoje. A cor para você é o lilás. Números da sorte 11, 29 e 65. Virgem, nascidos de 23 de agosto a 22 de setembro. Virgem, use a sua lábia para conseguir o que quiser. Mas cuidado ao defender opiniões. Evite bater de frente com chefes. Na conquista, valorize o diálogo. Cor para hoje, dourado. Números da sorte 21, 39 e 48. Já eu volto e falo com Libra, Escorpião e Sagitário em mais um bloco de previsões.

Fala Carlinhos de Jesus em seu triciclo. O maior piloto de Xerém é Zeca Pagodinho, o pagodeiro famoso por dar carona aos amigos na comunidade de Duque de Caxias, na Baixada Fluminense. Dessa vez, o cantor levou em sua garupa o coreógrafo Carlinhos de Jesus. Xerém, domingo, dando um rolê com o Zeca, escreveu o dançarino nas redes sociais. Carlinhos apareceu no momento divertido com um amigo em vídeo. O rolê dos dois ganhou diversos comentários divertidos nas redes sociais, gente, que gostoso de ver, viu? Olha, daqui a pouquinho tem gente como a gente. Enzo Celulari é flagrado andando de metrô. E eu te conto já já aqui no Tititi da Fama.

0: fazer uma dieta saudável, é importante incluir no cardápio legumes e verduras, gorduras boas e proteínas magras, que favorecem o aumento da sensação de saciedade, controlando a fome e diminuindo as calorias da dieta.
1: Olha só, rola muita informação e sucesso na sua rádio, né? Hora certinha pra você, 9h45. Vamos de sucesso, tem Simone Mendes, tem banda Nashville aqui também, tem o grupo Menos é Mais.

0: Maravilha, hein, gente? Olha só. 9h57. Daqui a pouquinho tá chegando receita do dia também aqui na sua Clube FM, hein? Abraçando essa galera maravilhosa que tá sempre conosco aí. Com rádio ligado, que maravilha! Você que tá aí, olha, já digitando, maravilha. Daqui a pouquinho eu vou ler o seu texto aí. De repente tá mandando mensagem de áudio também, né? Que maravilha. Olha só, tem um convite para fazer para você. Câmara Municipal de Cesarina, juntamente com a mesa diretora do biênio 2026-2027, em nome do presidente da Câmara e vereador César Luiz Moreira, o popular Cezinha, informa que as sessões ordinárias que iriam acontecer essa semana foram transferidas para os dias da semana que vem, viu? De 10 a 14 de agosto, ou seja, segunda, terça, quarta, quinta e sexta-feira de 2026, no plenário da Câmara Municipal de Cesarina, Goiás, a partir das 19h30, viu? Acompanhe também pelo site www.cesarina.gov.leg.br. 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
3: É isso aí, gente. Chegando, Dança dos Signos, tem resumo de novela, Dança dos Signos, Tititi da Fama, receita do dia. Receita de hoje é boa para o café da manhã e o lanche, hein? Vamos conferir?
4: Como eu disse que era rapidinho, voltei. E te conto agora, nesta terça-feira, 4 de agosto, em Quem Ama Cuida, que Pedro sente repulsa pelo pai. Adriana descobre que Bruna acredita que ela e Pedro são amantes. Liris pede ajuda a Ulisses para sair do cassino. Otoniel pensa em Francesca. Nancy pede a Adriana para examinar Joel. Liris conta a Ulisses que está em liberdade condicional. Amores, um beijo. Obrigada pela audiência. Amanhã eu volto com mais resumos de novelas.

Oi, tô de volta com mais previsões astrais por aqui. Libra, Escorpião e Sagitário, falo agora com vocês. Libra, nascidos de 23 de setembro a 22 de outubro. Libra no trabalho, estimule a troca de ideias, tente não se aborrecer e receber críticas ou cobranças. Controle os seus gastos. A cor para hoje é o cinza, números da sorte 76, 58 e 49. Escorpião, nascidos de 23 de outubro a 21 de novembro, seu empenho, Escorpião, pode render frutos. Faça as compras, mas não exagere. No amor, você pode encontrar alguém interessante. Você e o seu bem podem realizar planos. Cor para hoje é amarelo. Números da sorte 68, 14 e 26. Sagitário, nascidos de 22 de novembro a 21 de dezembro. Sagitário, a lua desperta o desejo de curtir o luxo e o conforto. Mas cuide da sua grana. Sua sedução vai ser irresistível hoje. A cor para você é o azul. Números da sorte 24, 33 e 60. Eu já volto com o último bloco e falo com Capricórnio, Aquário e Peixes.

de Enzo Celulari é flagrado andando de metrô no Rio de Janeiro. Um vídeo que circulou pelas redes sociais no último final de semana, o motivo é no mínimo inusitado, viu? Enzo Celulari, 27 anos, filho mais velho de Cláudia Raia com o ator Edson Celulari, foi flagrado dentro de um vagão do metrô no Rio de Janeiro. O destino do herdeiro? Nada menos que o Teatro Municipal, onde sua mãe estreava mais uma temporada do musical em que interpreta a pintora Tarsila do Amaral. Nas imagens, Enzo aparece tranquilo, batendo papo com outro rapaz. O comportamento, gente como a gente, do jovem, filho dos dois grandes atores, rendeu milhares de comentários. Muito legal, gente, eu achei. Olha, o Tititi volta daqui a pouquinho pra falar de Bruna Marquezine e Shawn Mendes. São vistos em igreja. Eu te conto já, aqui no Tititi da Fama.

0: da nossa receitinha. Receita de hoje, biscoito de queijo rápido. Ingredientes: 250 gramas de farinha de trigo, 250 gramas de queijo coalho ralado, 250 gramas de margarina, farinha de trigo para enfarinhar e polvilhar e margarina para untar. Vou repetir os ingredientes e você confere comigo. 250 gramas de farinha de trigo, 250 gramas de queijo coalho ralado, 250 gramas de margarina, farinha de trigo para enfarinhar e polvilhar e margarina para untar. Modo de preparo: em uma tigela, coloque todos os ingredientes e amasse-os bem, até que se obtenha uma mistura consistente, lisa e homogênea. E reserve. Sobre uma superfície enfarinhada, faça bolinhas com a massa e reserve. Em uma assadeira, disponha os biscoitos e leve ao forno pré-aquecido até dourar, aproximadamente de 15 a 20 minutos. Nossa receitinha de hoje, biscoito de queijo rápido. Até a próxima, bom apetite! Receita do dia.
1: 10 e 15, vamos de Danilo e Davi, vamos, Carlos e Jader, tem Diego e Vitor Hugo também.

0: Faz barulho aí, Uberlândia, que eu quero ouvir!
1: Que coisa linda, galera!
0: Obrigado!
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3: Seja bem-vindo, Murilo Rolf.
1: Bruno César e Rodrigo. Que honra, meus irmãos.

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2: 10h43.
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6: Último bloco das previsões astrais para hoje, Capricórnio, Aquário e Peixes. Capricórnio, nascidos de 22 de dezembro a 20 de janeiro. Capricórnio, você pode ter gastos e imprevistos. Comunicação hoje em alta. Se você procura emprego, pode ter sucesso em entrevistas. Palavras picantes vão ser afrodisíacas. Cor para você prata, números da sorte 88, 61 e 44. Aquário, nascidos de 21 de janeiro a 19 de fevereiro. Aquário, cuidado para não se abrir com quem não deve. Você pode ter notícias de alguém que está longe. Aposte no diálogo para fortalecer a cumplicidade. Cor para hoje verde, números da sorte 26, 53 e 71. E para finalizar as previsões, peixes, nascidos de 20 de fevereiro a 20 de março. Peixes, você pode ganhar uma grana que considerava perdida. Curta o seu conforto do lar. Fortes emoções na conquista. Sintonias e desejos ardentes. Cor para você vinho, números da sorte 36, 90 e 18. Amanhã tem mais previsões astrais para você. Um abraço, até lá!

Shawn Mendes são vistos em igreja com Sasha e João Lucas. Bruna Marquezine e Shawn Mendes aproveitaram o último final de semana ao lado de amigos em São Paulo. O casal esteve na companhia de Sasha e do marido, o cantor João Lucas, numa igreja evangélica em São Caetano do Sul no último domingo. O casal foi filmado por fãs que os reconheceram. Os quatro se sentaram bem em frente ao altar e louvaram com as mãos levantadas em diversos momentos do culto. Bruna e Shawn também se levantaram no momento de fazer suas ofertas. Muito legal, gente. Olha, esse foi o nosso Tititi da Fama. Tudo que está acontecendo no mundo dos famosos. Ah, eu sempre conto pra você. Está ficando por aqui, mas não esquenta não, viu? A gente se encontra numa próxima. Um beijo da Tati Invade e até lá!

0: Máscaras naturais de abacate são uma excelente opção para quem tem um cabelo muito seco, pois é uma fruta deliciosa e rica em vitaminas do complexo B, que ajudam a hidratar profundamente os fios e realçar o brilho dos cabelos. Estas máscaras caseiras permitem manter a vitalidade dos cabelos e o aspecto saudável de forma econômica, tratando e evitando as pontas duplas.
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2: Olha só que maravilha, gente. 10h47, tá chegando Carlos e Jader, tá chegando Lucas e Igor, tem Edson e Hudson com essa música linda, Papel de Homem, né? E tem Gustavo Lima também pra gente encerrar. E lembrando que tá chegando a programação aí, ó, maravilhosa pra você. Ao meio-dia tem Falando Esporte, gente, uma turma boa, danada de ajeitada. Às 13 tem o Conexão Clube, às 16 tem Boteco, 19 horas tem Voz do Brasil. Depois da Voz do Brasil, também tem uma programação agradabilizadíssima, tá? Foi lindo o nosso encontro, amanhã tem mais, viu? Um forte abraço a cada um de vocês, que o Papai do Céu nos abençoe e até amanhã!
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0: começando a nossa programação aqui da Clube FM Esportivo. Boa tarde para todo mundo nos acompanhando nessa tarde boa, boa, boa. E tarde gostosa. Hoje, exatamente,
1: 12:11.

0: brasileiro da Série B, o Atlético contratando e o Goiás já pensando no seu futuro. O Goiás que pensa aí na questão da nova diretoria lá do time do Goiás. O que, que você pode falar desse pacotão aí do futebol goiano?
1: Olha, Lázaro, vou começar falando do Dragão, né, que anuncia aí, tá anunciando aí mais um atacante, né, pacotão de 9 jogadores tem o Atlético para estrear, muita expectativa pro torcedor atleticano, já que o Dragão com o time que até agora vem atuando, Lázaro, vem conseguindo bons resultados. E eu falei aqui ontem na edição do Panorama Esportivo, o Atlético precisa, o Roger precisa se firmar e se consagrar de uma vez por toda como treinador do Atlético nessa Série B. Então vai depender desta partida contra o Náutico lá, né, em Pernambuco. Pra mim, fez um bom trabalho até agora, tem crédito com o torcedor atleticano. Agora, pro outro lado, é uma preocupação grande, né, um problema que todo treinador queria ter. Ele tem aí nada mais e nada menos, era 8 jogadores, vai estar prestes a anunciar mais um jogador aí que já foi fechada a contratação, um atacante que veio do Panamá, tava conferindo aqui com o Imperador, né, em off aqui, antes da abertura do Panorama Esportivo. Eu tinha notícia, mas não sabia se era panamém ou se era de outro país, né, e aí o Ramos confirmou aqui. Então, é um problema que todo treinador queria ter, viu, Lázaro, já com um elenco cheio, Atlético, né, e agora mais esse jogador, nada mais e nada menos do que 9 jogadores para estrear. Agora, se ele for um cara inteligente, a gente falava isso aqui ontem, né, Ramos? O treinador, qualquer treinador que seja, ele, pra mim, ele não pode chegar no time e fazer mais de 4 mexidas, porque você mexe na espinha dorsal, na estrutura principal do time. Eu, se fosse ele, não faria isso. Acredito que ele vai colocar no máximo 2 ou 3 jogadores pra entrar jogando, porque você não pode fazer uma mudança drástica dessa forma, você tentar mudar um time, fazer uma, vamos dizer assim, uma reformulação no elenco de uma hora para outra. E aí acredito que os outros jogadores lá, considerados titulares, ele vai colocando no time aos poucos, né? E aí vai vendo a posição aqui, a outra ali, a qual posição que rendeu, outra que não surtiu resultado, e ele vai ter opção para mexer no time. Mas, repito, é um problema muito sério agora pro treinador atleticano, que tem um elenco cheio. Para mim, um Atlético tem que se esvaziar, viu, Lázaro? Vai ter que fazer negócio aí, emprestar jogador, dispensar jogador, porque vai ficar com o elenco bem inchado, isso aí pode trazer complicações.
0: 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Ô Rams, durante todo esse período aí de parada dos times goianos, o Atlético, que tem nada mais, nada menos que 8 jogadores para estrear, creio que o Jota Martins tem toda a razão, que ele não pode pôr esses 8 jogadores, o pacotão de 8 aí, que vai acabar desconfigurando o time. Com relação ao Atlético, o Dragão agora, o treinador tem ótimas opções. Dá pra fazer um trabalho razoável, pelo menos agora pra frente, né, Ramires?
2: É verdade, Lázaro. Dá pra fazer um bom trabalho. Eu creio que o Roger Machado agora vai ter mais dor de cabeça, como ele já tinha antes desses jogadores chegarem. Só como o Jota Martins falou, né? O elenco muito grande. Porque o Atlético agora ficou até parecendo um São Paulo, um Corinthians, um Flamengo, com 50 jogadores, com 40 jogadores. Então, é complicado. Eu acho que um time igual o Atlético não precisa mais do que 30 jogadores no elenco. Então, eu acho que hoje o Atlético tem mais do que isso. Então, são muitos jogadores contratados, praticamente um time contratado, e os outros jogadores que já estavam jogando e os reservas, vai ter que ter abaixar essa folha salarial aí por mês, porque o Atlético não tem condições de bancar esse tanto de jogador parado. Então você vai ter que fazer uma peneirada aí, ver quem está mais com condições de jogar, quem tem mais possibilidade de ser titular, ser reserva, e ver aí quais os contratos que estão aí vencendo, ou fazer alguma rescisão amigável de contrato com os jogadores, porque o elenco do Atlético agora ficou muito grande. O Atlético foi o time goiano que mais contratou agora nessa janela do segundo semestre. Até também, eu acho que até no Brasil o Atlético foi o time que mais contratou.
0: O Atlético então, fez, deu uma de Vila Nova no passado, né?
2: Então acho que é bom para o treinador, é bom, mas é muita dor de cabeça para o Alisson Batista manter esse tanto jogador na equipe, porque o Atlético também precisa sair dessa draga aí, que agora com a chegada do Roger, melhorou o time, está conseguindo equilibrar todas as ações. O Atlético está começando a subir na tabela do campeonato.
0: Muito bem, em 30 segundos, volta a opinião de J. Martins, Ramsés, aqui na Clube FM, distribuidora do Luquinha. 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Com relação a esses 50. O Vila Nova já chegou ao final das temporadas, o Ramos, com 50, 55, 60 jogadores contratados numa temporada só.
2: Mas é muito.
0: O Atlético parece que está seguindo o mesmo sistema, né?
2: Caminho, aí que não dá conta, lá. Como é que faz? Você ganha tanto dinheiro para manter tanto jogador assim. Então é complicado. Eu acho que um time como o Goiás, Vila Nova e Atlético, que é time pequeno, né, em vista de outros do Brasil aí, que tem sua folha salarial de 25 milhões, 30 milhões por mês, o Atlético não pode dar o luxo de ter 30, 40 jogadores no seu elenco, não. Não pode.
0: Não tem como, né, Jota? Essa questão aí, a matemática não fecha, né?
1: Não, Lázaro, aí é você trabalhar contra os números. Eu vejo assim, né, Ramos? Você tem toda a razão. E tá fácil de saber, viu, Ramos? No final do ano, ali no início, pro início da temporada 2026, eu me lembro, Lázaro, que o Atlético contratou, se eu não me engano, 12 ou 13 atletas. Foi a equipe que mais contratou, né? Depois, eu acho que foi o Vila Nova, o Goiás contratou um número bom aí, mas eu disse na ocasião que o Goiás foi o que tinha acertado mais nas contratações. Aí depois, no início da Série B, veio mais um monte de jogador, um caminhão de jogador que eu não sei quantos que o Atlético contratou. Não deu certo? Vem não dando certo. Agora, no agir dentro da competição com esse time que foi refeito para o início da Série B. Então, se eu não estou enganado, já é a terceira safra de atletas contratados para a temporada 2026. E você não está errado, não, Lázaro. Senão, eu acredito que esse número já ultrapassou os 40, viu?
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2: O Atlético tem 35 jogadores no elenco com os olhos contratados.
0: Com esses que chegaram.
1: Então nós não passamos longe, não. Nós julgamos uns 40, né, Ramos? Passou bem próximo aí.
0: Falando ainda, pra gente finalizar a questão do Atlético, o Atlético tá indo não. Está na sua terceira formação de treinador.
2: Três treinadores por ano.
0: Né? Por ano, né?
1: Até agora, né?
0: É muito, né? É muito.
2: A gente veja como que o Adson Batista tem procurado trabalhar, às vezes com competência, às vezes com muita raiva, com muita indignação, trazendo treinadores e jogadores que não dão certo para o Atlético.
1: Mas posso falar um detalhe?
2: Pode.
1: Eu acho que foi quatro, viu, Lázaro? O Lacerda não começou o ano?
0: Sim, o Lacerda. Mas,
1: contando com o interino, foi quatro treinadores até agora, porque o interino comandou o time.
0: O Lacerda foi o
1: que iniciou o ano.
0: Iniciou.
1: Aí veio o interino, veio o outro que não deu certo, o Eduardo. E agora estamos no quarto treinador já nessa temporada. O
2: Roger, quatro
0: treinadores. Nossa, é demais, né?
1: E olha lá se termina, né?
2: O interino não estava fazendo mau trabalho, não.
1: Não estava, não.
2: Ele não estava fazendo mau trabalho.
1: Não, ele até conseguiu vitórias, né?
2: Conseguiu vitórias.
0: Aqui é ex-goleiro, né? O Renan.
1: Renan Brito.
0: Então ele fez, inclusive, acho que duas, três partidas pelo Atlético, né?
2: Ganhou duas, empatou
1: um. Ele tinha crédito.
0: Então, quer dizer, eu já dizia também no começo do campeonato, vocês se lembram, o torcedor também, que nenhum dos treinadores dos times goianos seguiria na Série B.
1: Se acertou já.
0: E não deu outra. Gente, a gente vê, não dá, né, Jota? A gente vê.
1: O Lacerda foi o primeiro a cair, né, Lázaro? Depois caiu o do Vila lá, né? Que não deu certo também, o Loser, né?
0: Loser.
1: Que não deu certo, sabíamos que não ia dar certo.
0: Engraçado.
1: E aí veio o Guto Ferreira.
0: É engraçado, aí eu falo seu questionamento pra você em nome da Agropop, hein? 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Gente, olha só, a colocação sobre o treinador Rames, que é um cara experiente, conhece muito futebol, o Ramsés. Gente, O treinador do Vila Nova, esse atual que está aí, o Guto Ferreira, um cara de nome, veio e está fazendo um bom trabalho dentro do Vila. Ele, desde que ele chegou no Vila Nova, para a Série B, ele não teve reforços. Agora que, de dois jogos para cá, que ele tem recebido os reforços que podem atuar pelo Vila Nova. E aí eu pergunto para vocês, o time é o mesmo do que no Humberto Loser, tá na mão do Humberto Loser. E outro detalhe, que ele ainda perdeu o zagueiro, que foi embora, aquele é um grandão,
2: o Romão,
0: que foi embora.
2: Romano,
0: né? Então, quer dizer, ele perdeu os jogadores, o Urso, que estava machucado, perdeu durante aquela temporada, esse que fazia parte aí, como é que chama, gente, esse atacante? Que está fora, está voltando agora.
1: Rafa Silva.
0: Então, quer dizer,
1: perdeu o De La Torre.
0: Como você pega um elenco da mesma forma que Humberto Loser tinha e não conseguia fazer um bom trabalho? Ele chegou, recuperou alguns jogadores, inclusive André Luiz, que está recuperado pelo o treinador do Vila Nova, e está fazendo uma campanha de ponta.
1: Pode falar.
2: Lázaro, eu penso, a minha opinião é a seguinte. Eu acho que a capacidade, a sinceridade do treinador que manda muito. Porque se você chegar numa equipe, você começa a treinar, aí a preleção que você vai ter é o seguinte, eu vim aqui porque eu quero subir com o time, eu quero fazer um bom trabalho. Mas se for para vocês me derrubar, nem vim aqui mais, eu não vou, nem entrar nessa, nem entrar em campo, eu não vou entrar. Se for para acontecer algum problema futuramente com jogadores, com comissão técnica, é melhor a gente nem começar. Então eu vim aqui para subir o Vila Nova. Foi o que ele falou. Então o que ele está conseguindo, o que o seu objetivo. Agora o que manda muito num time de futebol é o tal do chato do jogador. O tal do jogador, quando a coisa para ele não vai bem, salário atrasado, reserva, o treinador que implica com o cara. O que eles fazem? Eles fazem aquele montinho.
1: E derruba o treinador.
2: Pronto, acabou.
1: É.
2: Eu acho que o Guto Ferreira, se for para acontecer isso, eu venho aqui para trabalhar e subir o Vila Nova. Se for para a gente fazer esse objetivo, eu fico. É o caráter. O Guto Ferreira é treinador muito antigo, é treinador que conhece tanto Série A como Série B,

0: com um volante e colocou lá na lateral direita. Tava sendo o melhor da posição? Não, mas pelo menos tava quebrando galho, não é? Pegou ali um Formiga, que a gente já falava do Formiga há muito tempo, a capacidade do Formiga é pouca para um Série B. Pegou um menino lá da base, que a gente já vinha buscando e falando, dá oportunidade para o menino jogar. Aqui é o André Luiz.
1: Igor Luiz.
0: Igor Luiz. Colocou titular. Pegou o Pagnossar, que todo mundo xingava o Pagnossar. 24 horas era xingado dentro do Vila Nova, que era falho. O cara foi um dos grandes do Vila Nova. Então, como é que você faz esse balanço de dois treinadores tão distintos desse jeito?
1: Olha, Lázaro, aí eu concordo plenamente com o Imperador. É aí que você vê o dedo de um treinador que conhece, seja divisão A ou divisão B. É porque ele é um cara bom de conversa. O Guto Ferreira é um treinador bom de vestiário. O que que é um treinador bom de vestiário, Ramos? É aquele treinador, você sabe, você é um cara experiente de futebol, entende mais do que eu, você Maulás entende. Nada. O que é que acontece? É aquele treinador, Lázaro, que você sai do primeiro tempo perdendo o jogo, vai pro vestiário, você chega ali, faz aquela conversa no pé do ouvido com o jogador, você trabalha o emocional do jogador e o time volta pro segundo tempo, dentro de 5, 10 minutos você resolve o problema do jogo. Esse é o Guto que eu conheço. Outro detalhe, eu trabalho, o Ramos trabalha na área de reformas. Tem cara, Lázaro, tem cara profissional, eu não vou citar o nome de ninguém, não precisa, que ele não dá conta de trabalhar, Ramos, com material de primeira e nem de segunda. Ele faz porcaria, você entendeu? Assim, Lázaro, eu entendo o treinador de futebol. O treinador de futebol tem treinador que ele trabalha com material humano ruim. É o que aconteceu com o Guto Ferreira. Ele pegou um grupo, um material humano ruim, que todo mundo tinha encostado. O elenco do Vila não serviu pro Campeonato Goiano, não deu conta. O Guto chegou, recuperou o prestígio deste jogador, recuperou o emocional. Pro Guto Ferreira não tem reserva. Ele sempre fala... aqui não tem reserva, você vai jogar, você vai ter oportunidade. Tanto é que outro dia aí, não muito distante, Lázaro, ele disse: eu tava com vergonha do Dodô, que eu tinha que dar uma oportunidade pro Dodô, porque ele vem melhorando. Então o que que acontece? O Guto Ferreira é aquele treinador, Lázaro, que ele não chega pro jogador e fala: você vai ser reserva. Ele chega no cara, conversa com o cara e ele recupera o emocional do jogador. Ou seja, resumindo, pra mim é aquele treinador que ele sabe trabalhar com material ruim. E o bom profissional é aquele que você coloca o material ruim na mão dele e coloca o material bom. Aí você chega a determinada construção, determinada reforma, você fala: eu não tenho condições de comprar esse material de primeira. Aí, se eu sou um bom profissional, Lázaro, eu vou ter que fazer o bom serviço, fazer aquele material ali, resumir num trabalho de primeira. É como eu comparo, não tem nada a ver uma coisa com a outra. Vendedor. O vendedor, mesmo que ele tenha um material ruim de segunda, ele tem que apresentar um material bom. E o Guto Ferreira é desse. Pra mim, ele é um cara que ele tem um argumento. Outro dia eu vi um comentário, eu já tô finalizando. O cara falou assim, Ramos, que o Hélio dos Anjos é um treinador ultrapassado, que o argumento dele com o jogador chega ao ponto que acaba. Já com o Guto é diferente. O Guto entra um jogador e sai outro, ele vai recuperando o jogador. Tanto é hoje o prestígio que ele tem diante desse time do Vila, diante do elenco do Vila.
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2: O Vila Nova, lá, contratou 6 jogadores para a sequência do campeonato, daqui agora no segundo turno.
0: No segundo turno, né?
2: No segundo turno, são eles, né? O Igor Cariús, que já estreou, já jogou, não está se...
0: Não está fazendo aquele futebol, hein?

0: Ainda mais está começando.
1: O Igor Melitão, o zagueiro. O Breno Bora.
0: Melitão hoje que ele joga, ele tá no meio, né?
2: É volante o Melitão.
1: É o Kaique, né? Jesus, o Douglas Mendes e agora, por último, o Everton Galdino.
0: E tá contratando também o Vinícius. Vinícius o quê, Jota?
2: Lucas Silva. Lucas Silva. Tá em negociação.
0: Tá praticamente fechado também.
2: É porque precisa esperar, Lázaro, o Vitória fazer parte de um pagamento pro time do exterior, se eu não engano, o time do Japão, né? Pra poder ele tá palaviado com o Vila, né? Pra poder fechar o contrato.
1: E pois por falar em Vitória, o Vitória perdeu 2-0 pra ter aparência na Copa do Brasil.
0: Copa do Brasil. E hoje tem jogo pela Copa do Brasil.
1: Perdeu fora de casa.
0: Fora de casa. Gente, vou ao intervalo e a gente volta na sequência pra gente falar também da Copa do Brasil. E eu quero ver a opinião de vocês sobre esta próxima etapa.

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7: Maravilha, 12:34. Como prometido, eu quero falar do Goiás Esporte Clube, que tá aí para mudar de novo o estatuto. Fizeram uma novidade no Goiás há pouco tempo e a coisa parece que não engrenou, né? Ramsés e Jota.
8: Na verdade, não deu certo, né, Lázaro? Agora está marcada a reunião aí já para a próxima quinzena de agosto, para mudar o estatuto e voltar aquele antigo
7: presidencialismo.
8: Presidencialismo no esporte, no Goiás Esporte Clube, né? Onde o Arley Pinheiro, né, era o mandatário, e agora, com a mudança do estatuto, mudou todo o sistema do Goiás. Agora, uma nova reunião marcada para a segunda quinzena de agosto, para voltar ao presidencialismo aí do Goiás Esporte Clube.
7: Goiás, que veio de um modelo diferente, Jota, tentou dar uma inovada e o negócio não deu certo, né?
9: Olha, Lázaro, isso aí não dá certo, e a gente tem visto os torcedores do Goiás reclamando, porque ali, se tem que ser feita uma reunião, tem que estar ali, se é algum grupo de 6 ou 8, tem que ter uma unanimidade, tem que ter concorda. E quando é no caso o presidencialismo, que acredita que vai voltar, e eu creio que é o certo, viu, Lázaro, para um time de futebol, porque é o que deu certo até hoje, né? Tem que voltar lá no Goiás, sim, porque foi esse que deu certo. Se você fazer uma pesquisa aí na maioria dos times, é o sistema do presidencialismo mesmo. Você às vezes tem que ali a comissão que tem que tomar algumas decisões, mas no final a decisão é do presidente. É como o próprio Ramos disse aí no tempo do seu Alê Pinheiro, né? Então, a gente viu outro dia aí, eu ouvindo parte da entrevista do Hélio dos Anjos, quando no momento em que o time dele ia enfrentar o Goiás, ele falou, tendo saudade do time do Goiás naquela época, que tinha uns grandes presidentes aí, inclusive citando do próprio nome aí, do Hélio dos Anjos, do Alê Pinheiro, do próprio Raimundo Queiroz, que é reconhecido reconhecido pelo torcedor do Goiás aí como o maior presidente do Goiás, porque foi o presidente, se o torcedor do Goiás sabe disso, Lázaro, que levou o Goiás numa melhor posição no ranking nacional. O Goiás foi um terceiro colocado do campeonato nacional, num campeonato que foi questionado, em que o campeão do campeonato foi questionado. Não seria campeão, o Goiás seria o segundo, o vice-campeão do campeonato brasileiro. Quem estava lá? O Raimundo Queiroz, que foi questionado por muitos. E daí pra cá, por que julgam tanto o nome dele? Mas se teve outros que fizeram más administrações e não foram citados. Mas nós estamos falando, não é disso. Acredito que o presidencialismo tem que voltar sim, porque foi esse sistema que deu certo, viu, Lázaro?
7: 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Ramis, e aí os resultados de ontem pela Copa do Brasil?
8: Ontem nós tivemos só um jogo, né, Lando?
7: Sim.
8: Fechando aí a primeira fase aí
7: primeira ida, né?
8: A primeira ida, o Atlético Paranaense venceu a Vitória pelo placar de 2-0. E hoje já começa a volta das oitavas de final, Juventude Atlético Mineiro às 19h30, Remo e Santos às 21h30. Amanhã, Cruzeiro Chapecoense, Grêmio Mirassol, Fluminense e Vasco da Gama, Fortaleza e Palmeiras se enfrentarão, e na quinta-feira voltam a jogar Atlético, Vitória e Atlético Paranaense, Corinthians e Internacional.
7: Corinthians que perdeu de 2, né? Tem que vencer o jogo aí de 2-0.
8: E hoje eu coloco Juventude e Remo entre os 8 melhores.
7: Né? Os dois foi empate?
8: 0-0.
7: E os dois jogos?
8: Os dois jogos.
7: E aí, Jota?
9: Olha, eu sou obrigado, né, a concordar com o imperador, porque eu ia falar isso aí. Pra mim, se você for julgar o peso da camisa, Rames, o Santos seria o favorito, mas pelo que está jogando, não conseguiu vencer a fraca equipe do Remo jogando lá na Vila, então eu não posso chegar e falar o Santos vai vencer o jogo. Pra mim, é uma chance enorme que o Remo tem de ultrapassar lá na Copa do Brasil. Vejo um dos jogos assim mais fácil pra uma equipe do poste do Remo é ultrapassar na Copa do Brasil. Esse jogo aí também é Juventude e Atlético Mineiro, Lázaro, é dificuldade pro Galo, viu? O Juventude é favorito, porque joga em casa, tem uma defesa difícil de ser vazada, o Atlético Mineiro vai sentir dificuldade. Vou falar um negócio pra vocês, se o Juventude conseguir marcar um golzinho lá, viu, Ramos? Vai levar a vaga, e aí os outros jogos, acho que o Corinthians reverte a situação. É jogo do Fluminense e Vasco, Lázaro. O Vasco sempre foi uma pedra no caminho do Fluminense, né? Em se tratando de Copa do Brasil. Foi o exemplo do ano passado. Tava ruim, o Vasco da Gama superou e eliminou o Fluminense. Mas eu acho que dessa vez não vai dar, viu? Eu acho que o Fluminense chega e já coloquei como nos favoritos. Pra mim, o Fluminense passa nessa aí. O Cruzeiro, pra mim, não tem como, vai jogar em casa. Acho que a Chape não tem time pra chegar lá ao ponto de eliminar o Cruzeiro, não, viu?
7: 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Ramsés, mais algum detalhe?
8: O detalhe que eu vejo é que esse time pequeno aí, como o Jotinho acabou de falar, o importante para eles agora é cada fase que eles passam pela Copa do Brasil, é um dinheiro a mais, né? no bolso. Principalmente o Remo, que está lutando para não cair da Série A para a Série B. É um dinheiro aí que, se passar pelo Santos, meu filho, é um dinheiro importante no caixa do Remo.
7: Você é doido, né?
8: Então, até porque o Remo já praticamente já está carimbando a sua passagem para a Série B do ano que vem. É um dinheiro onde vai ajudar muito, ajudar para poder pagar as suas dívidas. E o Juventude também da mesma forma. Eu coloco o Juventude e o Remo hoje como os favoritos para poder chegar às quartas de final da Copa do Brasil.
7: 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Pois é, rapaz, falando desse campeonato aí tão importante, tanto que é importância, Jota, para os clubes de futebol, é sobre o faturamento, né? É um faturamento que pode chegar no final de dezembro, que onde tem que acertar todas as contas, o time pode até ter um superávit.
9: Lázaro, a Copa do Brasil, como nós falamos sempre, ela deixou de ter aquele brilho que tinha. Isso aí nós temos que esquecer, que da forma que era disputado não vai voltar mais, né? Ou seja, era daquela forma que era feita. Um time mediano, um time considerado pequeno, ele tinha chance de chegar ali, né? Bem próximo, e às vezes até dar uma beliscadinha e conquistar o título, como nós já tivemos. Da Copa do Brasil, né? Outras equipes pequenas, considerado pequena do futebol brasileiro. Agora, depois que teve esse enchimento, as equipes vão sendo eliminadas da Sul-Americana e também da Libertadores, vem para a Copa do Brasil, aí o que restou foi esse incentivo que você falou da grana. E eu vejo, Lázaro, como um bom sustento para as equipes. E você citou muito bem, mas o Ramos aí, a questão do próprio Remo. Essas equipes que estão quebradas, uma grana dessa, imagina. O Remo passando nessa fase, Lázaro, a grana pode servir para dar uma motivada para esses jogadores, para trazer um ou dois jogadores diferenciados aí, colocar no elenco, que pode surgir resultado. Apesar que eu vejo assim, no Remo tem que acontecer um milagre, né, para essa equipe se manter na Série A, porque a situação dele é muito difícil. Tem chance? Tem. Mas matematicamente tem, mas é muito difícil. Então, essa grana pode ajudar, né, no momento desse difícil dessas equipes aí que estão aí em caso de rebaixamento.
7: É verdade, meio-dia 44 minutos aqui na Clube FM, Depósito Palmeiras, tudo que você precisa para a sua obra em um só lugar. 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Deixa eu abraçar aqui um ouvinte nosso todos os dias. Segundo ele, está ouvindo e gosta muito do nosso rádio esportivo feito aqui na Clube FM. É o nosso amigo ex-vereador por Palmeiras de Goiás, o Jerominho Cabral. Abraço, Jerominho. Encontrei com ele na pecuária, Jota. Se quer ouvinte, é aquele mesmo que liga o rádio e adora os nossos comentários falando do futebol, principalmente o futebol aqui da cidade de Palmeiras de Goiás.
9: O Jerônimo Cabral é torcedor fanático do Vila, viu, Lázaro? E falou com a gente também lá nas nossas transmissões aí com a equipe Show do Rádio lá, direto do estádio Olharantes, várias vezes. Ele me procurava lá, né? Quando a gente tava fazendo trabalho de reportagem ali na beirada do campo, ele procurou a gente, falou pra mandar um alô pra ele. Ele é fã da equipe Show do Rádio, um abraço pra ele também. Jerônimo Cabral, grande amigo nosso de longas datas, e mandando um abraço pro Jerônimo Cabral. Cabral, mando um abraço também pro meu amigo Jair, ele que é fã da equipe Show do Rádio, e também o meu amigo Daniel Silva, Daniel da Alface, não perde o Panorama Esportivo, viu, Lázaro?
7: É isso aí, Daniel, um abraço pra você.
9: E tá aguardando você lá pra buscar o cheiro verde, viu, Lázaro?
7: Essa semana nós vamos passar lá. 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O Jota, por falar em campeonato da terceira, aliás, da segunda divisão do Goianão, provavelmente o Rio Verde será um dos grandes finalistas aí, pode estar na Série A do ano que vem, né?
9: Olha, Lázaro, e vai ser, como se diz assim, uma grande conquista para o povo dessa grande cidade de Rio Verde, que merece, né? Veja bem, eu estava falando com o Rames ontem aqui, antes do início da abertura do Panorama Esportivo, Lázaro, eu acho que é inédito você ver numa divisão de acesso aí, público de 8 mil torcedor no estádio para assistir uma divisão de acesso, e isso que está fazendo a equipe lá de Rio Verde, o torcedor está motivado, a cidade está movimentada, né? Tá recebendo apoio, incentivo lá do poder público lá da cidade, dizem eles, né? Tem um apoio também do poder executivo lá da cidade lá, que tá apoiando as empresas. A cidade de Rio Verde é uma cidade que é forte no agro, acredito eu que o Rio Verde, Lázaro, continuando da forma que está, ele vai ser sim um configurante da Série A do Campeonato Goiano do ano que vem. Precisa manter esse nível, precisa seguir nessa reta que está aí, nessa forma que está conduzindo os jogos, e eu continuo com a minha opinião, viu? Se o Rio Verde atingir 8 vitórias aí lá, 7 vitórias, 8 vitórias, acho que ninguém tira a vaga dele, não.
7: Muito bem, olha os resultados da rodada. Tivemos Goiânia 0, São Luís 0. Esse aqui foi um péssimo resultado para o Galinho lá da Vila Olímpica. Trindade 0, Bom Jesus 2. Morrinhos 2, Mineiro 0 e ainda tivemos Goianésia 1, Tupi 0, fechando a rodada. Rio Verde 4, Grêmio Anápolis 1. Classificação geral está assim, então, portanto, em primeiro lugar está o Rio Verde com 9 pontos, Bom Jesus é o segundo com 7 pontos ganhos. Quem aparece aqui na posição de número 3 é o Goianésia, 7 pontos ganhos. O Goiânia também está com 7, porém na quarta posição. O Mineiros é o quinto colocado com 6 pontos. Em sexto está o Tupi de Jussara com 3 pontos ganhos. Na sétima posição, o Tacão, o Trindade, 1 ponto. Na oitava posição está exatamente o time do Mineiros, com 1 ponto. E também quem está com 1 ponto é o nono colocado, é o São Luís, que tem 1 ponto. E o último colocado, ainda não pontuou, é o décimo colocado do campeonato da segunda divisão, é o time do Grêmio Anápolis. Esse Grêmio Anápolis que já esteve, inclusive, na Série A, hein?
9: Campeão goiano em cima do Vila Nova, né?
7: Isso.
9: Grêmio Anápolis. E agora é uma equipe que foi caindo de produção hoje na divisão de acesso. Olha, Lázaro, em relação às equipes que estão na ponta aí da divisão de acesso, eu coloquei no início aqui, antes do início da temporada, eu coloquei o Rio Verde e Goiânia como favorito. O Rio Verde está se confirmando dentro de campo, nas suas atuações, 3 partidas, 3 vitórias, 100% de aproveitamento, e o Goiânia que está deixando a desejar, viu, Lázaro? Tem que melhorar muito, tem que tomar cuidado com essa equipe do Morrinhos e também com essa equipe do Bom Jesus, você falou bem. Para mim é uma surpresa, viu, Lázaro? Tem que ver se vai, como é que vai continuar dentro da Série B as atuações do Bom Jesus, né? Porque até agora, para mim, é surpresa. E você, o Trindade também é uma decepção muito grande, viu, Lázaro? Eu acreditava que o Trindade ia brigar ali palmo a palmo junto com o Goiânia, tá sendo uma decepção, né? O Goianese, acredito que vai reagir, pode ser esse time que vai brigar com o Rio Verde, viu, Lázaro? Porque até agora, o Goiânia era também um nome forte, né? O Goiânia tá perdendo a primeira posição pro Rio Verde, que para mim era considerado um dos favoritos. Coloquei o Goiânia também, mas, repito, esse Bom Jesus aí tá sendo uma surpresa.
7: A sensação do campeonato, né?
9: E o Goianese diz que vai estar investindo nesse campeonato para chegar. Então, acredito eu, Lázaro, que vai brigar ali, pode ser Goiânia e Goianese brigando pelo segundo lugar, vai ter que brigar com esse time do Bom Jesus, porque eu acho que a primeira vaga vai ser difícil tirar do Rio Verde. Isso porque hoje, Lázaro, o time, se eu não me engano, fez 8 gols e sofreu 1 gol. 3 vitórias, 3 jogos, 3 vitórias, 7 gols de saldo. 1 gol só sofrido, Lázaro. Isso é um saldo muito bom.
7: Muito bem. Só lembrando que segundo colocado é o Bom Jesus, em terceiro o Goianese, em quarto o Goiânia. E todos esses, Jota, com 7 pontos ganhos.
9: Aí tudo pode acontecer, né, Lázaro? Como você falou, três equipes, né?
7: Três equipes com 7 pontos.
9: Então, Bom Jesus, Goiânia e Goianésia, né?
7: Isso.
9: Essas equipes aí, tudo pode acontecer. Agora, Lázaro, eu acho que tirando desses aí, do Tupi pra baixo, eu acho que esquece, né? Acesso pra eles é muito difícil.
7: Já tá mais complicado.
9: Tem que começar a vencer todos os jogos agora, né? Porque o campeonato é de ponto corrido, né?
7: É verdade.
9: Então, agora, pra quem tem 7 pontos aí, vai depender dos resultados agora. Porque pode duas equipes se firmar e dessas que tem 7 pontos aí, se perder o jogo, pode distanciar também do líder, né?
7: É verdade. 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Quarta rodada, portanto, teremos Tupi e Goiânia. Jogo lá em Tupi, seria Jussara, né?
9: Isso.
7: São Luís e Morrinhos. Grêmio Anápolis pega o Trindade lá em casa. Bom Jesus vai jogar contra o Rio Verde, é o primeiro contra o segundo.
9: Aí que é o problema.
7: É clássico, hein?
9: É grande clássico.
7: O jogo será lá em Bom Jesus. Bom Jesus é Bom Jesus mesmo.
9: Bom Jesus é perto de Itumbiara, né?
7: Perto de Itumbiara.
9: E aí, Lázaro, nesse jogo que você falou aí, Bom Jesus e Rio Verde, é a confirmação do Rio Verde e a busca do Bom Jesus para poder continuar ali na ponta do campeonato, né?
7: Rapaz, o Bom Jesus pode inclusive assumir a liderança.
9: Pode ir a 10, se vencer o jogo, né? E se o Rio Verde empatar, ninguém tira a liderança, né? Vai a 10 pontos, né?
7: Esse jogo aqui, o Bom Jesus, inclusive, pode chegar à liderança vencendo o Rio Verde.
9: Porque se ele vencer, além de estar vencendo o líder do campeonato, Lázaro, ele vai tirar essa diferença, né? Ele deixa o Rio Verde, ele impede o Rio Verde de conseguir 3 pontos, né? Dentro da competição. Isso é muito importante.
7: E teremos ainda Mineiros e Goianésia. Esse é o último jogo dessa rodada, número 4, Jota.
9: Jogo equilibrado, né? Mineiros e Goianésia. O Mineiros está ali mais ou menos no meio da tabela, né? E o Goianésia que busca aí subir na tabela de classificação. Eu vejo o jogo também, Lázaro. É Trindade e Tupi. Tupi e Trindade, né?
7: Lá jogo em Jussara, dos desesperados.
9: Jogo da vida pro Trindade. Se perder esse jogo aí, Lázaro, acabou, viu? Acabou
7: pro Trindade. O Trindade pega o Grêmio, né? Grêmio Anápolis.
9: O Trindade que pega o Grêmio?
7: Grêmio Anápolis.
9: Ah, o Goiânia que vai pegar o Tupi, né?
7: Isso.
9: O jogo do Trindade não tem como perder, né, Lázaro? Pensei em outro resultado. Vai enfrentar o Lanterna do campeonato, tem que vencer o jogo. O Trindade, não sei quantos pontos tem o Trindade hoje, 3?
7: O Trindade, o Tacão?
9: É.
7: O Tacão tá pior que você imagina, 1 ponto só.
9: Ah, não, então tá fora, né? Esquece Trindade, eu acho que é pensar na divisão de acesso do ano que vem, né? Porque mesmo vencendo vai a 4 pontos e fica muito longe, viu, Lázaro? E pro Goiânia é um jogo decisivo. O Goiânia vai jogar lá em Jussara, jogo difícil, tem que trazer o resultado positivo. Não há outro resultado que não interessa pro Goiânia, a não ser a vitória, viu, Lázaro? Porque empate não resolve nada, o Goiânia tem que somar pontos, porque senão o Rio Verde vai mais despontando aí no campeonato, né?
7: Senhor, pra você ter uma ideia, o Rio Verde bateu 3 jogos, 3 vitórias, 9 pontos no campeonato e pode perder a liderança, inclusive se empata Mineiros e Goianésia, o Rio Verde vai a 10.
9: Isso.
7: Né? Porém, o Goiânia pode chegar a 10 também.
9: E dividiria a liderança com o Rio Verde. Mas se você analisar, Lázaro, pelo outro lado, o fato da equipe do Rio Verde jogar fora de casa, um adversário, como você falou, que é o vice-líder do campeonato, tá motivado, não conhece essa equipe do Bom Jesus. Então, o que acontece? O resultado do empate pro Rio Verde não é um péssimo resultado, já que depois vai ter um jogo vai jogar em casa depois. Voltando pro Rio Verde com 10 pontos na bagagem, você pode na quinta rodada aí, você chegar a 13 pontos dentro da competição e assumir a liderança do campeonato novamente.
7: É verdade. Isso pode acontecer na Série B do Goianão.

0: Muito bem, Jota Martins, faltando 2 minutos para 1 hora da tarde, vamos embora.
1: Já?
0: Já tá na hora, né?
1: Então vamos lá. Abraço, Lazo, abraço pros ouvintes aí, obrigado pela audiência, fiquem todos com Deus. Eu volto a partir das 20 horas aqui na Clube e amanhã com toda a equipe aqui no Panorama Esportivo.
0: Abraço, torcedor, a gente se fala às 4 da tarde.

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1: Olha você ligadinho com a Clube, 1:13, está começando Conexão Clube para você a partir de agora.
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1: Muito boa tarde pra você que tá na sintonia certa, tá ligadinho aí na programação da Clube. Pra você sempre na sintonia, hoje, terça-feira, dia 4 de agosto de 2026. Você curtindo a programação da Clube, Rádio Clube FM 87.9. Diretor presidente Petronilha Alves de Moura, diretor administrativo Lázaro Pereira e direção geral de Carlos Martins. Eu sou Rafael Pimentel, muito prazer. Até as 16 horas eu tô por aqui, tocando muita música, muito sucesso, muita alegria pra você. 1:13, a gente abre muito bem a programação com Ed Brito e Samuel, Toda Mulher. Pra você que tá na sintonia certa, tamo junto, na sintonia da 87.9.

0: 1:18.
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0: Olha pra você na sintonia certa, Lucas e Igor Flash na programação. Mais música, mais sucesso, mais alegria.
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0: Clube FM, 1 hora 24 minutos, 1 e 24, pra você que tá com o radinho ligado sempre na nossa sintonia.
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0: Muito boa tarde pra você que tá com o radinho ligado, tá sintonizado com a gente. Aqui a música não para, pra você que tá aí na melhor sintonia.

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Informou a mesa diretora do biênio 2026-2027, presidente César Luiz Moreira, popular Cezinha. 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Para você que está na sintonia certa, aqui a música não para, tem agora o som do Murilo Uff. Hoje é só beber e o grau bater. Aqui na programação, música para você na sua sintonia certa.

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2: 1:37.
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4: Olá, hoje é terça-feira e você confere a previsão do tempo para a região centro-oeste. Tempo firme na maior parte da região, com sol e baixa umidade do ar. O calor predomina em Goiás, Mato Grosso e Distrito Federal.

0: Olha você ligadinho na programação, 1:38 da programação da Clube.
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0: Boa tarde, Clube! Pra você que tá na sintonia certa, tá com o radinho ligado, tá sintonizado com a Clube aqui, a música não para. E a gente vai seguindo com você até as 16 horas, viu? Israel e Rodolfo, hoje não na programação pra você.
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0: Você ligadinho com a Clube, 1h49 da programação da Mais Ouvida.
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0: Olha pra você que tá na sintonia certa, aqui a música não para, pra você que tá sempre na sintonia. Legal demais é ter você na programação junto comigo. Henrique Juliano, Volta por Baixo, na programação da Clube.
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6: 2:06.
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Olha, boa tarde pra você. Agora 2:07 na programação da Clube FM. Boa tarde pra você. Olha pra você que tá na sintonia certa, atenção, em festa em louvor a Nossa Senhora da Badia 2026, de 7 a 8 de agosto em Santa Rosa, município de Cesarina, Goiás. Cuidados por Nossa Senhora da Badia, façamos do nosso coração uma morada fraterna e acolhedora. O Conselho Administrativo, juntamente com o padre Márcio Jean e toda a comunidade, convida você e a sua família e amigos para participarem da festa em louvor a Nossa Senhora da Badia. 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No dia 8, Santa Missa, às 19 horas, novenários. 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Você é o nosso convidado. A música pra você não estar na sintonia certa, tá ligadinho com a gente. Olha quem tá na sintonia certa, meu amigo Geraldo Mendes. Tá curtindo aí a programação? Alô, Geraldo, boa tarde pra você. E vamos trazer um sucesso, Leandro e Romário e Cruz de Mar, Corações Egoístas. 2:09 na Clube.

0: 2:16.
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2: Nós.

Aí é sucesso o tempo todo. Jean Giovanni, me faz de odiar. A participação do Bruno e Marrone na programação da sua clube. Olha pra você na sintonia certa da Clube FM, 14 horas e 18 minutos, 12 e 18. Muito boa tarde pra você que está na sintonia certa, tá com o radinho ligado, sintonizado com a gente, a música sempre do seu jeito. Gustavo Mioto canta pra você, já na sequência, Contramão.

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2: 2:41.
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5: Você sabe qual foi realmente a primeira cidade do Brasil? São Vicente foi a primeira cidade fundada no Brasil pelos portugueses, em 22 de janeiro de 1532. Os portugueses preferiam instalar-se nas ilhas, pois elas facilitavam a defesa ou fuga em caso de ataques indígenas.

0: Olha pra você que tá na sintonia certa, aqui a música não para, 2:41, uma ótima tarde.
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0: Boa tarde, clube! Olha, muito boa tarde pra você que tá na sintonia certa, tá ligadinho aí na programação, aqui a música não para e a gente, claro, tá por aqui, sempre tocando muita música pra você. Olhe atenção para esse convite. A Câmara Municipal de Cesarina, juntamente com a mesa diretora do BM 2026-2027, em nome do presidente da Câmara e vereador César Luiz Moreira, popular Cezinha, informa que as sessões ordinárias que iriam acontecer essa semana foram transferidas para a semana que vem, do dia 10 ao dia 14 de agosto, ou seja, segunda, terça, quarta, quinta e sexta-feira de 2026, no plenário da Câmara Municipal de Cesarina, a partir das 19h30. Acompanhe também pelo site www.cesarina.gov.leg.br. 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Câmara Municipal de Cesarina, nosso compromisso é o povo. Com coragem e liberdade, vamos transformar nossa cidade. Olha quem tá na sintonia certa, é o Meja. Tá mandando para todo o pessoal lá no Lava Jato do Hugo, Gustavo Lima, se na programação da Clube.

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1: 2h48.
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Olha, você ligadinho na Clube agora, 2 horas e 55 minutos. Trazendo mais música pra você que tá na sintonia. Boa tarde, Clube! Olha pra você que tá na sintonia, certo? Tá ligadinho aí com a Clube Maiara e a Maraísa. Quem sente saudade sou eu.

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8: 3:10.
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11: A SpaceX anunciou que restos de um de seus foguetes vão impactar a Lua na próxima quarta-feira. Mas a cratera será pequena demais para ser vista da Terra. Apenas uma nuvem de poeira e fragmentos de rocha. Partes do foguete estão à deriva no espaço desde 2025. Essa não é a primeira vez que restos de um foguete da SpaceX colidem acidentalmente com a Lua.
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0: Olha você ligadinho na clube aqui, a música não para pra você na sintonia, 3 horas e 11 minutos. Pra você que tá curtindo com a Conexão Clube, aqui na melhor sintonia, boa tarde pra você, a música do jeito que você gosta. Carlos Jader canta pra você, Separados.
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0: Olha você ligadinho com a Clube agora, 3 horas e 25. Na programação, só música boa pra você que tá na sintonia. 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
0: Boa tarde, Clube. Olha, atenção, festa em louvor a Nossa Senhora da Abadia 2026, de 7 a 8 de agosto, em Santa Rosa, município de Cesarina, Goiás.

0: do São Francisco de Assis, Santa Marta e Santa Edbirtes, assentamento. A animação do som de Severino e Adriana dos teclados e Cláudio guitarrista. Todos os dias haverá bingos, leilões, caldos, pastéis e muita alegria e confraternização. Olha pra você que tá na sintonia certa, a música não para. Lucas e Igor canta pra você Flash.
1: O nome dela é Flash, hein?

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5: 3:36.
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0: Olha você ligadinho na Clube, pra você que tá na sintonia certa, muito boa tarde. Agora 3 horas 37 minutos na Clube.
1: Boa tarde, Clube!
0: Muito boa tarde pra você que tá na sintonia certa. Olha, e atenção, a Câmara Municipal de Cesarina, juntamente com a mesa diretora do biênio 2026-2027, em nome do presidente da Câmara e vereador César Luiz Moreira, popular Cezinha, informa que as sessões ordinárias que iriam acontecer essa semana foram transferidas para a semana que vem, do dia 10 ao dia 14 de agosto, ou seja, segunda, terça, quarta, quinta e sexta-feira de 2026, no plenário da Câmara Municipal de Cesarina, a partir das 19h30. 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Câmara Municipal de Cesarina, nosso compromisso é o povo. 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Pra você que tá com o radinho ligado, Henrique Juliano canta pra você, Seja Ex.
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Olha a linda música do Guilherme Santiago e a Ana Castela. Chorando. Meia-noite e meia aqui na programação da Clube. Você ligadinho com Conexão Clube. É mais música pra você. Olha pra você na sintonia da Clube, agora 3 horas e 50 minutos. Boa tarde, Clube! Uma ótima tarde pra você que tá na sintonia, certo? Aqui a música não para e a gente tá junto com você. 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Olha a música para você na sintonia, Zé Felipe canta com a Ana Castela, Sua Boca Mente.

0: Olha pra você na sintonia certa, Gustavo Mioto, Murilo Wolf, novo sozinho na programação da Clube.
1: Gustavo Mioto, senhor.
0: 3 horas e 58 minutos pra você que tá na sintonia. Olha, legal demais é ter você aqui na programação da Clube. É bom demais sempre estar na sua companhia certa. Obrigado pelo carinho da sua sintonia, da sua audiência. O programa vai ficando por aqui. Prometo voltar amanhã com você, na quarta-feira, coração da semana, para trazer mais música, mais sucesso, mais alegria e alto astral, tá bom? Para você então que tá na sintonia certa, fica na sequência com o programa Boteco Sertanejo. E o nosso amigo Lázaro Pereira trazendo muita música para você. Tá na Clube, tá bom demais, a Rádio dos Amigos 87.9. Amanhã a gente tá de volta, Henrique e Juliano de trás pra frente, na programação da Clube. Amanhã, quarta-feira, tem mais programa.
2: Nem todo erro é errado, sabia? Vamos contar essa história?

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2: 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É difícil.
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2: Alô, você, tudo bem? E aí, moçada, tudo massa?

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Esse é o Boteco Sertanejo mais queridão do Brasil. Estamos chegando em nome de Deus com a proteção da Nossa Senhora Aparecida. E o Divino Pai Eterno, vem aí o Boteco

0: Bora, moçada, estamos chegando mais uma vez aqui no Boteco da Clube 87,9. Tem a direção geral de Carlos Martins Petronilho Alves de Moura, diretor administrativo Lázaro Pereira. A partir de agora tem muita moda boa que vai rolar aqui na programação do Boteco Sertanejo dessa tarde maravilhosa, gostosona demais de terça-feira. Oba!
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0: Maravilha, você pode ir mandando o seu recado, participando com a gente nessa tarde boa de terça-feira. Hoje é terça-feira, dia 4 do mês de agosto 2026. Estamos começando. Começando tudo de novo. Nosso WhatsApp sempre liberado para você, que é o melhor ouvinte do Brasil.
1: Nosso zap é 64-3543-1572 ou 64-999-44-2286.
0: Vai começar tudo de novo.

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Eduardo Costa, imagina eu. Diego e Victor Hugo, Supermercado Edson Hudson, Escândalo de Amor. A hora certinha são 4:28 aqui na Clube. Vem aí o pequeno intervalo, eu volto já com...

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0: que mexe, mano.
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4: Opa, estamos de volta com você na Clube. Esse é o Boteco Sertanejo, rolando até às 7 da noite, só moda boa, é ou não é? Olha, festa em louvor a Nossa Senhora da Abadia 2026, de 7, dia 6, aliás, no dia 7 e 8, tá? De agosto, em Santa Rosa, município de Cesarina, Goiás. Cuidado por Nossa Senhora da Abadia, façamos do nosso coração uma morada fraterna e acolhedora, tá certo? O Conselho Administrativo, juntamente com o padre Márcio Jean e toda a comunidade, convida você, toda a sua família e amigos para participar da grandiosa festa em louvor a Nossa Senhora da Abadia. Dia 7, Santa Missa, às 19 horas. Novenários serão comunidades Santa Luzia, Santa Rita, São José, aliás, São João 1, Nossa Senhora das Graças e ainda toda a paróquia São Cristóvão, tá bom? Olha, e no dia 8, a Santa Missa, às 19 horas. Os novenários serão comunidades São Bento, São Francisco de Assis, Santa Marta e Santa Edvirge, assentamento. Animação é com o Severino, Adriano dos Teclados e o Cláudio, guitarrista. Todos os dias haverá bingos, leilões, caldos, pastéis e muita alegria e confraternização. Bora, bora, moçada, deixa eu mandar um convite especial para você também que se liga na Clube FM. Olha, atenção, hein? A Câmara Municipal de Cesarina, juntamente com toda a mesa diretora, biênio 26-27, em nome do presidente da Câmara e vereador César Luiz Moreira, o popular Cezinha, informa que as sessões ordinárias que iria acontecer nesta semana foram transferidas para semana que vem, do dia 10 ao dia 14 de agosto, lá no plenário da Câmara Municipal de Cesarina, Goiás, às 19:30 horas. 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Câmara Municipal de Cesarina, nosso compromisso é o povo. 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Bora, bora! Deixa eu abraçar aqui a galera ouvindo a gente. Alô, meu amigo Lázaro Pereira. Alô, Zezinho. E aí? Tá tudo bem aí, Zezinho? E o véio, hein? O véio tá querendo merendar, Zezinho. Que eu faço com esse véio? Eu não sei o que fazer mais com esse véio. Ele gosta de merendar. Eu
5: tô pra te falar que nós vamos morrer derretido aqui,
4: viu? Ah, até com calor hoje.
5: Ah, vai derreter.
4: Ah,
5: que esse tá calorão certo. Que tá fazendo. Nós vai derreter aqui, facinho, facinho, viu?
4: É?
5: Tô vendo isso acontecer.
4: E a merenda, que vai ou não vai?
5: Gostaria de pedir aqui a atenção da direção da rádio, por gentileza.
4: Ih, velho, vai tomar
5: que fizesse um favor para a minha pessoa.
4: É.
5: Quando eu vim pra cá, me prometeram um garçom aqui.
4: Isso é.
5: Né?
4: Tá furado,
5: que eu vou
4: não?
5: Fazer um garçom. O garçom veio só uma semana, já não veio mais.
4: Não, esse é
5: eu quero saber, cadê minhas regalias? Cadê minhas coisas? Porque, olha, eu já tô com a boca seca aqui, ó. Já tá um negócio aqui. Ô, tá de molhar a palavra que eu tô.
4: Não, vamos tocar a música, velho.
5: Cadê água, velho?

pra você ligado aqui no Boteco Sertanejo. Agora são 4h57. Olha, você sabia que dirigir veículo sem possuir carteira nacional de habilitação, permissão para dirigir ou autorização para conduzir ciclomotor, além de infração gravíssima, com multiplicadas por 3 vezes, tá sabendo disso? 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O crime com pena de detenção de 6 meses a 1 ano e mais multa. 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Já já tem muito mais pra você na Clube, moçada. Antes tem Felipe Araújo.

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9: Muito bem, aqui na Clube FM agora são 5:10 da melhor do Brasil. Tá na Clube, tá legal. 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É ou não é? 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
5: Perde a hora não, agora são 5h41 aqui na Clube FM. Você ligado na melhor programação do seu rádio, hein? Olha, atenção para esse convite muito, mas muito especial, hein? Festa em louvor à Nossa Senhora da Abadia 2026, dia 7 a 8 de agosto, em Santa Rosa, município de Cesarina, Goiás. Olha, cuidado por Nossa Senhora da Abadia, façamos do nosso coração uma moradia fraterna e acolhedora. O Conselho Administrativo, juntamente com o padre Márcio Jean e toda a comunidade, convida você e sua família e amigos para participar da festa em louvor à Nossa Senhora da Abadia, hein? Dia 7, Santa Missa às 19 horas com novenários. Comunidade Santa Luzia, Santa Rita, São João 1, Nossa Senhora das Graças e ainda toda a paróquia de São Cristóvão. No dia 8, Santa Missa às 19 horas, novenários Comunidade São Bento, São Francisco de Assis, Santa Marta e Santa Edvirge. E o assentamento, a animação ao som de Severino Adriano os teclados e o Cláudio guitarrista. Todos os dias haverá bingos, leilões, caldos, pastéis e muita alegria e também muita confraternização. Tá dando um recado aí pra você ligado na Clube 542. Tá chegando mais música. Vem aí o Jean Giovanni pra você que tá aí no comércio da cidade. Você que tá numa boa, curtindo aí a programação. Tá em casa, tá descansando, né? Já nessa terça-feira, será? Jean Giovanni!

0: Aplaudam, gente.
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0: O nome dela é Flash, hein?

0: salva de palmas, Zé Neto e Cristiano.
1: Escolho esse.
2: Muito bem, na Clube FM, você sempre ligado no Boteco Sertanejo, a melhor programação do seu rádio no Boteco dessa todas as tardes. A partir das 4 tem boteco, né? Olha, a Câmara Municipal de Cesarina, juntamente com a mesa diretora do biênio 26-27, em nome do presidente da Câmara, o vereador César Luiz Moreira, o Cezinha, informa que as sessões ordinárias que iriam acontecer nessa semana foram transferidas para a semana que vem, do dia 10 ao dia 14 de agosto, lá no plenário da Câmara Municipal de Cesarina, Goiás, a partir das 19h30, né? Acompanhe também pelo site, lá na www.cesarina.go.leg.br, informou a mesa diretora do biênio 26-27, presidente César Luiz Moreira, o popular Cezinha. Câmara Municipal de Cesarina, nosso compromisso é o povo, com coragem e verdade, vamos transformar nossa cidade. Na Clube, agora são 6:00. Vem aí pra você a Hora do Ângelo e na sequência tem o Boteco Só Modão.
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4: Olá, meu amigo, olá, minha amiga ouvinte. Alegria estar com você nesta hora, neste momento, no fim de tarde, terça-feira. Estamos juntos para rezar, para pensar sobre a vida, meditar e acolher a bênção que Deus quer nos dar. Afinal, Deus está sempre querendo nos abençoar. Ele está sempre pronto. Basta abrirmos o nosso coração, sintonizarmos com Ele, fazermos o bem. O pensamento de hoje é: não despreze um bom conselho só porque ele chegou de lábios que você julga menos puros. Deus ajuda os homens por meio dos próprios homens e às vezes se serve de pessoas que não são perfeitas para dar-nos avisos importantes. Meditemos a canção.

Vamos rezar juntos. O anjo do Senhor anunciou a Maria, e ela concebeu do Espírito Santo. Ave Maria, cheia de graça, o Senhor é convosco. Bendita sois vós entre as mulheres, e bendito é o fruto do vosso ventre, Jesus. Santa Maria, Mãe de Deus, rogai por nós, pecadores, agora e na hora da nossa morte. Amém. Eis aqui a escrava do Senhor. Faça-se em mim segundo a vossa palavra. Ave Maria, cheia de graça, o Senhor é convosco, bendita sois vós entre as mulheres, e bendito é o fruto do vosso ventre, Jesus. Santa Maria, Mãe de Deus, rogai por nós, pecadores, agora e na hora de nossa morte. Amém. E o Verbo se fez carne e habitou entre nós. Ave Maria, cheia de graça, o Senhor é convosco, bendita sois vós entre as mulheres, e bendito é o fruto do vosso ventre, Jesus. Santa Maria, Mãe de Deus, rogai por nós, pecadores, agora e na hora de nossa morte. Amém. Rogai por nós, Santa Mãe de Deus, para que sejamos dignos das promessas de Cristo. Oremos. Derramai, ó Deus, a vossa graça em nossos corações, para que, conhecendo pela mensagem do anjo a encarnação do vosso Filho, cheguemos por sua paixão e cruz à glória da ressurreição. Por Cristo nosso Senhor. Amém.

0: E agora sobre você, a bênção de Deus. Por intercessão de Nossa Senhora, o Deus de amor que está sempre em atividade, que está sempre olhando por nós, abençoe a tua casa, a tua vida, o teu trabalho, aquilo que precisa de resolução, as tuas decisões, e te conduza a uma vida sempre mais plena, mais feliz e mais vibrante. Deus quer ver você buscando o melhor todos os dias. Por isso, Ele te abençoa. Em nome do Pai, do Filho e do Espírito Santo. Amém.
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1: Confira a hora certinha, 6:13 na Clube. Vem aí o Somodão.
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0: A boiadeira tá chegando.
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4: Bom demais da conta, agora 6h27. Alô, Solange. Que Solange tá ligado aí no radinho, ligado aí na Clube, véi. Véi, hoje você veio de mototáxi de novo, véi.
5: Pega essa caminhonete sua e soca ela na garagem.
4: Não.
5: Tô com paciência hoje. Porque tem uns vizinhos lá perto de minha casa, lá, ó. Fica reclamando do meu cachorro. Diz que o meu cachorro tá correndo atrás dos outros de bicicleta na rua.
4: Sério, véi?
5: Vai mentir pra lá, nem bicicleta meu cachorro tem, senhor.
4: É verdade, isso é verdade. 6h28, a Solange

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5: 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É difícil.
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Maravilha, maravilha, bom demais da conta, 6h47 na Clube, tá na Clube? Gente, tá bom demais, mais um recado importante pra você, festa em louvor a Nossa Senhora da Abadia 2026, 7 e 8 de agosto em Santa Rosa, município de Cesarina, Goiás. Olha, cuidados por Nossa Senhora da Abadia, façamos do nosso coração uma morada fraterna e acolhedora. O Conselho Administrativo, juntamente com Padre Márcio Jean e toda a comunidade, convida todo mundo para participar do festejo em Nossa Senhora da Abadia. Dia 7, Santa Missa, às 19 horas, novenários, comunidades Santa Luzia, Santa Rita, São João 1, Nossa Senhora das Graças e também toda a paróquia de São Cristóvão, né? Já no dia 8, Santa Missa às 19 horas, novenários, comunidades São Bento, São Francisco de Assis, Santa Marta, Santa de Virgens e assentamento. A animação, o som do Severino Adriano dos teclados e Cláudio guitarrista. Todas as noites haverá leilões, bingos, caldos, pastéis e muita alegria e confraternização. Então todo mundo está convidado. 6h49 na Clube FM. Abraçar aqui nosso amigo Donizete, vendedor, tá ligado com a gente. Alô, moçada boa. Deixa eu mandar abraço também aqui para o Cândido Cruz, a dona Erondina, ligadão aqui no Boteco Sertanejo. Simbora, meu povo!

Mas ô, moda boa, hein? Ronaldo Viola e João Carvalho, Flor de Goiás. Boa noite pra todo mundo, uma ótima noite. Agora 6h55, véi. Tá na hora, ó. Bora, bora, véi. Vai ficar por aí hoje, é? Vai dormir na

FM 6:55. Tá ficando por aqui o nosso Boteco Sertanejo. Volta amanhã, se Deus quiser, a partir das 4 da tarde, né? A partir das 4 da tarde tem Boteco Sertanejo pra você. Obrigado pelo carinho do seu rádio ligado. Nunca se esqueça que aquele que morreu na cruz de braços abertos, ele morreu por mim e morreu por você também. Gente, um abraço carinhoso, beijo pra todo mundo. Tchau, Brasil!

0: Saúde Mental e Bet.
1: Luiz vai oferecer 100 mil teleatendimentos por mês a pessoas com dificuldades relacionadas a jogos e apostas. Thaís de Araújo.
2: O serviço funciona como porta de entrada para a rede de atenção psicossocial e disponibiliza orientação, acompanhamento profissional e apoio também aos familiares.
0: E a propaganda e publicidade de Bet deve trazer alertas ao consumidor.
1: Quem conversa com a gente sobre isso é a secretária de Prêmios e Apostas do Ministério da Fazenda, Daniele Correia.
3: Você tem, aposta não é investimento. A outra é, apostar pode causar dependência. E uma questão de que apostar faz você perder dinheiro. Então é justamente nessa perspectiva, seja da saúde mental, seja da saúde financeira.
0: Crimes no ambiente digital.
1: Operações identificam grupos envolvidos em crime de ódio e incentivo à violência. Márcia Fernandes.
4: O Laboratório de Operações Cibernéticas atuou na análise de evidências digitais e na articulação entre as forças de segurança envolvidas.
0: Hoje, na apresentação da Voz do Brasil, Luciana Vasconcelos e Luciano Seixas.
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0: Foram realizadas duas operações para desarticular grupos criminosos que utilizam plataformas digitais para disseminar violência e propagar discursos de ódio.
1: As operações foram executadas em conjunto com as polícias civis de diferentes unidades da federação.
0: E os resultados foram apresentados hoje. Os detalhes você vai ouvir agora na reportagem de Márcia Fernandes.
4: A operação Rede Interrompida da Polícia Civil do Distrito Federal apura a existência de uma organização extremista que utilizava comunidades do aplicativo Telegram para planejar atos violentos e disseminar conteúdos preconceituosos contra determinadas raças, religiões e também contra mulheres. O diretor de operações integradas e de inteligência do Ministério da Justiça e Segurança Pública, Anchieta Neri, destacou algumas das medidas adotadas.
5: A partir dessa articulação, a gente teve medidas de busca cumpridas em 8 estados da federação. A gente cumpriu algumas medidas de internação provisória e um mandado de prisão. O que se investiga ou o que se apurou não diz respeito meramente a opiniões, mas sim à própria intolerância e planejamento de atos severos de violência. Por isso, havia a necessidade de uma atuação rápida para que a gente não tivesse a possibilidade de ocorrer qualquer sinistro.
4: Já a Operação Lívia investigou uma rede criminosa que utilizava de plataformas virtuais para atrair adolescentes e incentivá-los à prática de violência. A investigação foi conduzida pela Polícia Civil de Mato Grosso do Sul, após a morte de uma menina de 13 anos. A Secretária Nacional de Acesso à Justiça, Sheila de Carvalho, comentou que a operação conseguiu impedir outros crimes.
6: A operação permitiu evitar que mais uma menina fosse vítima, que já estava mapeada para isso acontecer nos próximos dias. Então, esse esforço integrado que a gente tem realizado é para manter as nossas mulheres vivas.
4: Nas duas operações, o Laboratório de Operações Cibernéticas atuou na análise de evidências digitais, na identificação de conexões entre investigados e na articulação entre as forças de segurança envolvidas. O ministro da Justiça e Segurança Pública, Wellington César Lima e Silva, destacou a importância do trabalho integrado.
7: Nós temos um fluxo de cooperação permanente com a Polícia Federal, com as polícias civis dos diversos estados, com os ministérios públicos dos diversos estados, com os diversos órgãos de inteligência. Esse tipo de colaboração possibilita uma atuação integrada e qualificada no combate a esses crimes.
4: As investigações permanecem em andamento para análise do material apreendido, a identificação de outros envolvidos e a responsabilização dos investigados, conforme o avanço dos respectivos inquéritos policiais. Lembrando que os casos de violência contra mulheres podem ser denunciados pelo Ligue 180, que funciona 24 horas por dia gratuitamente. Reportagem Márcia Fernandes.
1: E estão abertas as inscrições para o curso Gestoras em Rede, voltado à formação de gestoras estaduais e municipais que atuam com políticas públicas para as mulheres.
0: A capacitação é gratuita e será realizada de forma online.
8: Estão abertas as inscrições para o curso Gestoras em Rede, formação em gestão de políticas públicas para as mulheres. A iniciativa é destinada a gestoras estaduais e municipais responsáveis pela elaboração, coordenação e implementação de ações voltadas voltadas à promoção dos direitos das mulheres. O curso é gratuito, tem carga horária de 96 horas e vai ser realizado com atividades online, ao vivo e também em formato assíncrono. A formação integra uma estratégia nacional de fortalecimento da gestão pública e de cooperação entre União, estados e municípios. O objetivo é oferecer instrumentos para planejamento, execução, monitoramento e avaliação das políticas públicas, além de criar uma rede permanente de troca de experiências entre as equipes que atuam nos organismos de políticas para as mulheres. Ao final do curso, as participantes devem elaborar diagnósticos e planos de ação voltados aos próprios municípios e estados. Para se inscrever, acesse gestorasemrede.com.br. Claudimário Carvalho, para a Voz do Brasil.
0: As propagandas e publicidades sobre apostas de cota fixa, as chamadas bets, passaram a ter novas regras voltadas à proteção aos consumidores.
1: Elas estabelecem, entre outras coisas, limites sobre o que pode ser dito nessas propagandas, responsabilização solidária de quem veicula as publicidades e proteção às crianças e aos adolescentes.
0: Além disso, as propagandas de bets terão também que exibir mensagens de alerta sobre os riscos envolvidos nas apostas.
1: Sobre tudo isso, nós conversamos com a secretária de Prêmios e Apostas do Ministério da Fazenda, Daniele Correia.
0: Eu e Mariana Jogman também falamos com ela sobre saúde e bets. Acompanhe.
9: Secretária Daniele Correia, muito bem-vinda à Voz do Brasil. Vamos falar um pouco sobre essas duas portarias que regulam a publicidade sobre as apostas de cota fixa. A gente pode traduzir que é uma regulamentação sobre as propagandas de bets, assim, para ficar mais claro para o nosso público. E o que que estabelecem essas portarias?
10: Bom, obrigada. Para a gente é sempre importante aqui na Secretaria de Prêmios e Apostas ter a oportunidade de tratar sobre o tema. E, de fato, quando a gente está falando dessas duas portarias, as portarias mais recentes aqui, a gente está falando desse universo de publicidade, propaganda e ações de marketing nesse mercado de aposta de cota fixa. Acho que é sempre importante dizer que esse mercado de aposta de cota fixa é um serviço público, né? E a lei, a 14790, é a lei que traz ali a regulamentação e traz ali diretrizes legais na implementação não só desse tema de publicidade, mas diversos outros temas. E a nova portaria interministerial ali, a 73, ela traz ali, reforça alguns conceitos, acho que amplia ali a questão da proteção ao consumidor apostador, mas também traz ali a distribuição da responsabilidade solidária em todo esse veículo de comunicação, de divulgação, seja pessoas físicas e jurídicas, nesse mercado de apostas. E a gente tem uma outra portaria que altera a portaria que trata de jogo responsável, que trata dessas obrigações também legais que os agentes operadores precisam cumprir entre publicidade, ações de marketing e propaganda, que é justamente as frases de advertência, né? O 18+, e foi importante para a gente ali trazer e clarificar sobre o tema.
0: Essas frases de advertência, né, que vão ter que conter nas publicidades, elas devem dizer o quê? E que tipo, e por que que esse tipo de mensagem é importante, secretária?
10: Bom, as frases é: o Ministério da Fazenda adverte. E aí você tem: aposta não é investimento. Essa é uma das frases. A outra é: apostar pode causar dependência. Né? E uma questão de que apostar faz você perder dinheiro. Então é justamente nessa perspectiva, seja da saúde mental, seja da saúde financeira, do endividamento.
0: Ainda falando das mensagens, ela tem um tamanho mínimo, né? Ou seja, tem que estar num formato legível, facilmente visível, né, para o consumidor.
10: Exatamente. A gente traz ali, e aí, de novo, né, a necessidade de que eles estejam ali num tamanho mínimo de 10%. E a gente reforça, inclusive, nessa nova portaria, que eles precisam estar de uma maneira horizontal, né? Porque muitas vezes, né, tornar essa frase de uma maneira muito mínima e verticalizada dificulta ter a leitura por parte, né, da sociedade.
9: Escondendo a frase,
10: exatamente,
9: né?
10: Então a necessidade de se ter isso de maneira legível, né, num contraste visual ali também, né, você ter um fundo ali que a pessoa consiga ler. E eu acho que são todas essas informações que são importantes.
9: Agora, um outro ponto importante dessa nova regulamentação sobre a publicidade de jogos é que ela passa a responsabilizar também quem quem faz a propaganda, né? Quem veicula a propaganda. E aqui a gente está falando, inclusive, dos influenciadores digitais, secretária, dos veículos de comunicação, e aí enxergando os influenciadores digitais também como uma espécie de veículo de comunicação, é isso? O que está previsto nessa responsabilização?
10: Sim, a ideia é a portaria, ela traz isso tanto voltado para pessoas físicas quanto para pessoas jurídicas, né, que veiculem, que distribuem, que impulsionem, né, que propaguem, não só a questão das bets ilegais, aí eu acho que é importante também, né, você ter essa responsabilização, porque quando você está falando de um ambiente ilegal, você não tem essas ferramentas à disposição daquele consumidor, daquele apostador, então, né, você fica muito mais frágil no desenvolvimento de riscos e de transtorno de jogo e do endividamento, então elas não precisam cumprir as regras e também no processo, né, de junto com as operadoras legalizadas, mas no processo de cumprir o que está dizendo ali a lei, né, no sentido e das portarias, reforçado agora pela portaria interministerial, no sentido de que o jogo, ele tem restrições na sua publicidade, né, você não pode dizer que o jogo ele substitui a renda, você vai ficar socialmente aceito, né, você é mais bonito porque você joga, então a própria proteção que a gente comentou aqui, né, da criança e do adolescente, então você não pode veicular para a publicidade para a criança, né, a criança não pode ser alvo da publicidade, ela não pode estar na publicidade, então eu acho que a distribuição da responsabilidade aí, eu acho que é importante, né, nesse mercado.
0: Secretária, esse tipo de regulação sobre a publicidade deve ter efeito para reduzir a quantidade de apostas, né, especialmente nos casos de compulsão, não é isso?
10: A ideia é justamente isso, né? Se você está num ambiente ou no mercado onde você está falando de entretenimento, né? E quando isso passa, isso não é mais um entretenimento, isso não, você está colocando aquela pessoa em risco, né? Então, de novo, essa é uma série de mecanismos que eu acho que é importante, né, colocar à disposição. E aí eu queria ter a oportunidade aqui para dizer que a gente lançou no final, obviamente, o Ministério da Fazenda, junto com a SPA, isso já estava na agenda regulatória, a gente lançou sua plataforma centralizada de autoexclusão. Então, hoje, se um cidadão ele não quiser estar apostar, ou ele não quiser estar nessa atividade, ou, enfim, estar nesse mercado, ele pode utilizar essa plataforma onde você fica autoexcluído de todas as plataformas autorizadas pela SPA em âmbito nacional. E aí você pode dizer se é por um prazo determinado ou por um prazo indeterminado. Então, você pode se autoexcluir por um mês, por 3 meses, por 6 meses, por 9 meses, por 12 meses ou indeterminado. E lá você pode dizer o motivo também. E a gente percebe que um dos principais motivos é justamente a perda de saúde, de controle mental, né? Então acho que, de novo, essa é uma outra ferramenta também à disposição de qualquer pessoa da sociedade, obviamente, né? Que queira utilizar. E a gente traz ali uma série também de outras questões, como ferramenta de autoteste da saúde, autoteste financeiro. Enfim, são todos os mecanismos e ferramentas nessa questão do jogo responsável.
9: É importante aqui a gente lembrar também que quem tiver identificando que tem problemas de saúde mental relacionados à questão do jogo deve procurar ajuda,
10: sim,
9: né, secretária?
10: Exatamente.
9: E aí dentro do SUS a gente tem possibilidades, sim, de acompanhamento e de tratamento, né?
10: Exatamente. A gente tem um acordo de cooperação técnica com o Ministério da Saúde, que é um grande parceiro. A gente, ano passado, começamos com um grupo de trabalho interministerial junto com o Ministério da Saúde, Ministério do Esporte, a Secretaria de Comunicação Social, justamente nesse trabalho de se pensar, né, quais são as ferramentas, porque quando você tem identificação de que você tem um risco, né, ou desenvolvimento de um potencial risco ali, você também precisa procurar caminhos. Então, o SUS, ele desenvolveu ali, ele fez um trabalho junto com toda a rede de colaboradores, não só da Unidade Básica de Saúde, mas também do próprio CAPS, né, na formação, né, no desenvolvimento da capacitação dessas pessoas, no recebimento dessas pessoas, na identificação dessas pessoas. Também fez ali um teleatendimento, então eles construíram, desenvolveram um teleatendimento voltado para essa parte de transtorno do jogo, de identificação, e o desenvolvimento ali de capacitação junto às unidades do CAPS, né, mais próximo da localidade da pessoa. Então a gente também, na página da plataforma centralizada de autoexclusão, a gente fornece todos esses telefones, esses endereços, a página do DataSUS, se a pessoa também quiser fazer o seu autoteste da saúde, né? Porque você se identifica, mas você precisa também achar um caminho ali.
9: Muito bem, nós conversamos com Daniele Correia, secretária de Prêmios e Apostas do Ministério da Fazenda. Secretária, muito obrigada pela sua entrevista à Voz do Brasil.
10: Obrigada a vocês.
1: Como nós ouvimos, o Sistema Único de Saúde oferece ajuda para quem enfrenta problemas relacionados a jogos e apostas.
0: O serviço de teleatendimento em saúde mental teve início em março e, a partir de hoje, oferece 100 mil acompanhamentos por mês.
1: O atendimento é remoto, sigiloso e pode ser o primeiro passo para o acesso à rede pública de cuidados.
2: Segundo o Ministério da Saúde, mais de 25 milhões de pessoas fizeram apostas em 2025. Desse total, cerca de 4,4% apresentam dependência de jogos, condição que pode causar prejuízos à saúde mental, às finanças e às relações pessoais. Alguns sinais podem indicar a necessidade de buscar ajuda, como aumento do tempo ou do dinheiro gastos com apostas, preocupação constante com jogos e mudanças no sono, no humor, na rotina ou nos relacionamentos. O Sistema Único de Saúde oferece atendimento sigiloso para pessoas que enfrentam esse problema. O serviço funciona como porta de entrada para a rede de atenção psicossocial e disponibiliza orientação, acompanhamento profissional e apoio também aos familiares, como explica o ministro da Saúde, Alexandre Padilha.
11: Então, além de abrir a porta do cuidado individual, de quem sofre com vício e dos seus familiares, a gente está abrindo uma outra porta, que é ter um diagnóstico cada vez melhor do problema, tá? Ter ações cada vez mais preventivas, regulatórias.
2: Para acessar o atendimento remoto, basta entrar no aplicativo ou na versão web do Meu SUS Digital, fazer login com a conta GovBR, acessar a área de mini apps e selecionar a opção Problemas com Jogos de Apostas. Em seguida, o usuário responde a um autoteste que auxilia na identificação do tipo de cuidado mais adequado. Quando o resultado indica risco moderado ou elevado, o encaminhamento para o teleatendimento é feito pela própria plataforma. Nos demais casos, são apresentadas orientações sobre os serviços disponíveis na rede de atenção psicossocial. De acordo com o Ministério da Saúde, o serviço remoto teve início em março e passa a oferecer 100 mil atendimentos mensais, explica o diretor do Departamento de Saúde Mental, Marcelo Quimate Dias.
12: Então, nessa primeira ação, nós tínhamos uma média de mais ou menos uns 600 atendimentos por mês. Tivemos uma procura muito grande e, a partir de agora, a gente vai passar a oferecer até 100 mil atendimentos por mês.
2: Quem preferir também pode procurar atendimento presencial em uma unidade básica de saúde. No local, a pessoa e seus familiares recebem acolhimento, orientação e avaliação inicial. Quando necessário, a equipe pode encaminhar o paciente para o Centro de Atenção Psicossocial, o CAPS, onde é oferecido atendimento multiprofissional. Reportagem Thaís de Araújo.
0: E relembrando, pela plataforma de autoexclusão é possível solicitar o bloqueio do acesso às plataformas de apostas.
1: Para isso, basta acessar a página da ferramenta e entrar com a conta gov.br.
0: Doadores de sangue que colocaram piercing, fizeram tatuagens ou cirurgias não precisam mais esperar 12 meses para voltar a doar.
1: Pois é, as regras para doação foram atualizadas e devem estar implantadas nos hemocentros do país até setembro.
0: O objetivo é aumentar os estoques de sangue, garantindo a qualidade e a segurança do material.
13: Doar sangue salva vidas. Para se ter uma ideia, uma única doação pode ajudar até 4 pessoas. A funcionária pública Axa Cruz, que mora em Brasília, já doa sangue há 16 anos.
14: Um ato tão simples, rápido e que pode salvar vidas. Então eu me sinto muito honrada. 3 vezes por ano, inclusive uma delas é no dia do meu aniversário. Para mim já virou uma tradição.
13: E quem recebe esse sangue pode ficar tranquilo. Todo o material coletado passa por um rigoroso controle de qualidade e por testes que garantem a segurança das transfusões. Para reforçar ainda mais esse controle e ampliar a segurança de doadores e pacientes, o Ministério da Saúde atualizou os regulamentos técnicos que orientam os serviços de hemoterapia em todo o país, como explica a gerente de captação de doadores do Hemocentro de Brasília, Kelly Barbie.
15: Cada vez mais no sentido de aprimorar, de melhorar os exames para testar uma qualidade cada vez maior desse sangue coletado. Então, você não vai precisar esperar mais 12 meses para muitos impedimentos. A maioria agora é de 4 meses. Como eu falei do piercing, da tatuagem, de medicamentos, de cirurgia, enfim, a novidade é muito boa e muito bem-vinda.
13: O Felipe, que doa sangue há 30 anos, sabe da importância desse ato de amor.
16: É, me traz um sentimento muito bom, né? Um sentimento de solidariedade com o próximo. E além disso, a gente nunca sabe quando vai precisar, um familiar também, né? Então é muito importante. Eu saio com o coração aquecido.
13: E para você que nunca doou sangue, é muito simples. Basta procurar um hemocentro mais próximo, ter entre 16 e 69 anos, pesar no mínimo 50 quilos e estar em boas condições de saúde. Não apresentar sintomas de gripe, resfriado ou febre. Não precisa estar em jejum, mas nas 4 horas que antecedem a doação, deve evitar a ingestão de comidas gordurosas. Reportagem Cleide Lopes.
1: Se você é responsável por crianças ou adolescentes com menos de 15 anos, fique atento.
0: A campanha nacional de multivacinação já começou em todos os postos de saúde do país.
1: Essa é a chance de proteger o público infanto-juvenil contra doenças como poliomielite, influenza e hepatites.
0: O dia D da campanha vai ser em 22 de agosto e a mobilização vai até 1º de setembro.
17: A campanha nacional de multivacinação teve início nesta segunda-feira e vai até 1º de setembro. Crianças e adolescentes menores de 15 anos são o foco principal para atualizar a caderneta de vacinação. Pela campanha, são ofertados os imunizantes previstos no calendário nacional de vacinação do Ministério da Saúde, como poliomielite, tríplice viral, hepatites A e B, febre amarela, HPV, influenza, COVID-19 e dengue. Para receber a vacina, basta comparecer à unidade básica de saúde mais próxima da sua residência e levar documento de identificação, cartão do SUS, se tiver, e a caderneta de vacinação. Já o dia D da mobilização será em 22 de agosto. Para informações sobre horários de atendimento e disponibilidade das vacinas, basta consultar a unidade de saúde do seu município. Priscila Machado, para a Voz do Brasil.
1: Contribuintes que têm pendências com a Receita Federal, começou a valer hoje mudanças no atendimento presencial relativas ao imposto de renda.
0: A portaria proíbe o fornecimento de cópia de declaração do imposto e recibo de entrega nas unidades de atendimento.
1: Saiba o que muda no atendimento com Daniele Popov.
18: Portaria publicada nesta segunda-feira traz mudanças como a proibição do fornecimento de cópia da declaração do imposto sobre a renda da pessoa física. A entrega do recibo relativo à declaração também foi proibida nas unidades de atendimento da Receita. As mudanças foram adotadas para reduzir os riscos de acesso indevido a informações protegidas por sigilo fiscal, já que documentos como a declaração do imposto de renda contêm dados pessoais sigilosos e que podem ser usados indevidamente. A partir de agora, a cópia da declaração e o recibo de entrega passam a ser disponibilizados exclusivamente por canais que utilizam mecanismos de autenticação e controle de acesso. Outras alterações que a portaria traz são ajustes relacionados ao atendimento presencial, ao atendimento orientado e à recepção de documentos em processos de atendimento digital. Daniele Popov para a Voz do Brasil.
0: Curso Nacional de Escrita Criativa tem inscrição aberta até quarta-feira, dia 5 de agosto.
1: Com ele, o participante vai aprender a produzir textos que buscam envolver, emocionar ou prender a atenção do leitor ou ouvinte por meio da criatividade na linguagem, na estrutura e na narrativa.
0: A chamada pública vai selecionar 1.000 participantes.
1: Os selecionados vão receber de forma gratuita formação em escrita criativa em todas as regiões do país.
0: Mais informações no site da Universidade Federal do Rio Grande do Sul, em ufrgs.br/territórios da escrita.
1: E essas foram as notícias do governo federal.
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1: Com produção da empresa Brasil de Comunicação.
0: Fique agora com as notícias do Poder Judiciário e do Congresso Nacional. Boa noite.

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2: CNJ aprova perda do cargo de juiz e extingue aposentadoria compulsória como punição máxima.
3: Para o STJ, olheiro que atua durante venda de drogas responde por tráfico, não por colaboração.
2: Eletricista terá plano de saúde mantido, mesmo após ter sido demitido.
3: Boa noite, eu sou Marcela Luiza.
2: E eu sou Marta Ferreira.
3: O Conselho Nacional de Justiça aprovou nesta terça-feira a perda do cargo de juiz e acabou com a aposentadoria compulsória como punição máxima a magistrados que cometerem infrações graves.
2: Pelas novas regras, nos casos mais graves, o juiz poderá ser colocado em disponibilidade com proposta de perda do cargo.
3: Nessa hipótese, o magistrado será imediatamente afastado das funções e passará a receber remuneração proporcional ao tempo de contribuição até a decisão definitiva do Supremo Tribunal Federal.
2: Com isso, o CNJ adequa as normas ao entendimento firmado em maio pela primeira turma do STF, segundo o qual a aposentadoria compulsória deixou de ter fundamento constitucional como sanção disciplinar após a reforma da Previdência.
3: Em 10 meses, gestão do ministro Edson Fachin responde por 10% das aposentadorias compulsórias do Conselho Nacional de Justiça.
2: Hoje, o plenário do CNJ extinguiu a aposentadoria compulsória como punição máxima a juízes que cometerem infrações graves. Pablo Lemos.
4: No início da sessão desta terça-feira, o presidente do STF, do Conselho Nacional de Justiça, ministro Edson Fachin, destacou alguns dados sobre os processos disciplinares julgados pelo Conselho.
5: Do final de setembro a julho deste ano, este plenário concluiu o julgamento de 24 processos administrativos disciplinares, aplicando 11 penas de aposentadorias compulsórias, 8 disponibilidades, 4 censuras e uma advertência. Ainda em sede de revisão disciplinar, foram aplicadas outras 2 penas de aposentadoria compulsória e mais 2 de disponibilidade.

permanecesse ao lado observando a movimentação. Os policiais os abordaram e com posse ação. A Justiça de Goiás considerou que ambos atuavam na

0: Por se tratar de contrato de trabalho, a Justiça Trabalhista tem competência para julgar o caso. Larissa Batista.
1: O eletricista foi demitido após 37 anos de trabalho e foi informado que poderia continuar com o plano de saúde da empresa. Porém, a única opção oferecida pela companhia de energia representava um aumento de mais de 5 mil na mensalidade. No TST, ficou decidido que a empresa deve garantir, tanto para o eletricista quanto para os dependentes dele, o mesmo plano de saúde dos trabalhadores ativos. Ainda cabe recurso da decisão.
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2: Uma boa noite.
0: Boa noite.
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1: Eu sou Paula Groba.
2: E eu sou Humberto Pinheiro.
1: E estes são os destaques de hoje do Jornal do Senado, que começa agora.
2: Botão do pânico para corridas por aplicativo avança no Senado.
1: Incentivo à violência contra a mulher pode virar crime específico.
2: Leis ambientais aprovadas no Congresso serão analisadas pelo STF.
1: Boa noite.
2: Boa noite.
1: Mais segurança para motoristas e passageiros de aplicativos de transporte. Um projeto em análise no Senado prevê a criação de um botão do pânico para ser acionado em situações de violência durante as corridas.
2: A proposta já foi aprovada pela Comissão de Ciência e Tecnologia e agora será discutida pela Comissão de Transparência e Defesa do Consumidor. A reportagem é de Herman Kulitz.
3: O botão do pânico tem por objetivo aumentar a segurança, tanto dos passageiros quanto dos motoristas de transporte por aplicativo, como Uber e 99, e deve ser acionado em casos de violência. O texto original do senador Carlos Viana, do PSD de Minas Gerais, determinava um cadastro prévio com foto do titular da conta e do cliente que irá embarcar, e reconhecimento facial antes de cada viagem. Mas, na Comissão de Ciência e Tecnologia, o relator, senador Carlos Portinho, do PL do Rio de Janeiro, conseguiu aprovar duas alterações. Eliminou a exigência de reconhecimento facial e exigiu identificação visível nos veículos usados para o transporte pago privado de passageiros. Portinho falou sobre a importância da regulamentação.
4: O motorista também vai estar seguro, porque ele, sabendo quem é o usuário, se amanhã ele sofrer algum crime, ele fica muito vulnerável, e ele poder identificar, não só com os dados na plataforma, mas reconhecimento da foto, né, ou de um documento com foto.
3: O projeto aguarda a análise da Comissão de Transparência e Defesa do Consumidor. Se aprovado, segue para a Câmara dos Deputados.
1: E já está na Comissão Mista de Orçamento, a medida provisória que abre crédito extraordinário para garantir o pagamento do apoio financeiro do governo a produtores e importadores de combustíveis.
2: O objetivo é evitar que a elevação de preços por causa da guerra no Oriente Médio gere aumento da inflação nos custos de transporte, com efeito em cascata nos demais setores da economia. Repórter Alexandre Campos.
5: São 3.473 milhões de reais que serão usados para compensar o aumento do valor de compra desses insumos no mercado internacional em decorrência dos conflitos no Oriente Médio. O senador Jax Wagner, do PT da Bahia, lembrou que se nada for feito, a elevação do preço dos combustíveis poderá prejudicar toda a economia.
6: Aí o presidente tem que reagir para evitar que, inclusive, se comprometa a economia nacional, provocando uma inflação acima daquilo que a gente já tem da meta que está colocada.
5: Líder da oposição no Congresso Nacional, o senador Isalci Lucas, do PL do Distrito Federal, cobrou fiscalização.
7: Tem que ver agora o controle disso, né? Tem que controlar para ver se realmente, na bomba, se o consumidor vai sentir isso, né? E corre o risco de você dar isenção, fazer tudo isso e o preço continuar do mesmo jeito.
5: Como a medida provisória tem força de lei, a Agência Nacional do Petróleo já pode repassar aos produtores e importadores de combustíveis e óleo diesel os valores do apoio financeiro nessas operações, desde que comprovadas as importações.
1: Já está em vigor a lei que destina parte do dinheiro das BETs para o Fundo da Polícia Federal.
2: O FUNAPOL foi criado em 1990.

0: 97 para financiar e estruturar as operações do órgão. Repórter Pedro Pincer.
1: A lei determina que o Fundo para Aparelhamento e Operacionalização das Atividades FIM da Polícia Federal, o FUNAPOL, deverá receber até 3% dos recursos obtidos pelo governo com apostas de cota fixa, conhecidas como BETs. Esses recursos, antes direcionados à Seguridade Social, vão cobrir gastos com a saúde dos servidores da PF, além de retribuição por atividade extraordinária. O repasse dos recursos das apostas está previsto para ocorrer de forma gradual: 1% em 2026, 2% em 2027 e 3% a partir de 2028. O senador Randolfe Rodrigues, do PT do Amapá, ressaltou a importância desse dinheiro para a Polícia Federal.
2: O morador dos morros cariocas, o morador das favelas desse país, são igualmente vítimas do crime organizado quanto o cidadão que mora nos locais nobres. Para combater, precisa de polícia estruturada e precisa de fortalecimento, sobretudo, das instituições federais que têm a função precípua, com inteligência, de investigar o crime e de desarticular o crime. Sem recurso e sem estruturação, não se faz o combate adequado ao crime.
1: Além dessa receita, o FUNAPOL conta com transferências voluntárias de entes federativos ou de organismos internacionais vinculadas a programas de enfrentamento ao crime organizado, doações de pessoas físicas ou jurídicas, nacionais ou estrangeiras, e outras receitas legalmente previstas.
3: Quem incentivar, instigar ou ameaçar outra pessoa para que pratique violência doméstica e familiar contra a mulher poderá ser condenado até 2 anos de reclusão, além do pagamento de multa. É o que prevê um projeto de lei em análise na Comissão de Segurança Pública.
0: A proposta também estabelece aumento de pena quando o crime for cometido durante a vigência de medida protetiva de urgência, utilizar anonimato e envolver compartilhamento ou ameaça de divulgação de dados pessoais, imagens ou informações sensíveis da vítima. O autor do projeto, senador Efraim Filho, do PL da Paraíba, ressalta que a medida é necessária porque a instigação de terceiros, inclusive por meios digitais, contribui para aumentar o ciclo de violência contra a mulher.
4: As medidas protetivas que hoje a lei permita que sejam tomadas contra o agressor possam ser também tomadas contra terceiros que porventura venham a também infligir a ameaça no sentido de desestabilizar a vítima, intimidá-la a ponto de retirar a denúncia ou algo desse tipo.
3: E uma série de ações que questionam decisões do Congresso Nacional com impacto no meio ambiente serão julgadas neste mês no Supremo Tribunal Federal.
0: Os pedidos à Justiça tratam da Lei Geral do Licenciamento Ambiental e do Marco Temporal das Terras Indígenas. Quem explica é o repórter César Mendes.
5: Aprovada em maio do ano passado no Congresso, a Lei Geral do Licenciamento foi criticada pela senadora Elisiane Gama, do Maranhão, por flexibilizar as licenças.
6: Quanto mais flexível, mais possibilidade de desastres.
5: O presidente da República vetou a mudança, mas a derrubada do veto no Congresso em novembro foi elogiada pelo senador Marcos Rogério, do PL de Rondônia.
7: Não somos poderes subalternos, somos poderes iguais.
5: Agora, a Lei Geral do Licenciamento vai passar pelo crivo do STF no julgamento de ações movidas pela Rede, o PSOL e o Partido Verde, questionando a flexibilização das licenças para Sueli Araújo, do Observatório do Clima, inconstitucional.
8: São dispositivos que afrontam a nossa Constituição e é dever do Supremo afastar essas inconstitucionalidades.
5: O STF julga ainda neste mês ações contrárias ao marco temporal das terras indígenas e à suspensão da moratória da soja.
3: Nas eleições de outubro, o eleitor vai precisar escolher 2 candidatos ao Senado, mas não vale repetir o mesmo nome.
0: Se isso acontecer, o segundo voto será anulado. Saiba mais na reportagem de Marcela Cunha.
9: 2 votos, 2 nomes e 2 vagas. Essa é a conta que o eleitor precisa guardar nas eleições de 2026 para o Senado Federal. Na urna eletrônica, o cargo de senador vai aparecer 2 vezes. Primeiro, o eleitor digita o número de um candidato, confere a foto e confirma. Em seguida, uma nova tela será aberta para a escolha do segundo candidato, mas não adianta repetir o número para reforçar o voto no candidato preferido. Os votos precisam ser dados a pessoas diferentes. Se o eleitor escolher o mesmo candidato nas 2 vezes, apenas o primeiro voto será válido e o segundo será anulado. A votação em dois nomes ocorre porque, neste ano, cada estado e o Distrito Federal vão preencher duas vagas no Senado. O eleitor só poderá escolher candidatos que disputem a eleição na unidade da federação onde ele vota. Mas, segundo o consultor legislativo do Senado, Gilberto Guerzoni, muitos eleitores podem chegar ao dia da votação sem saber que tem direito a duas escolhas.
10: O eleitor, na hora que ele responde à pesquisa, muitas vezes ele até desconhece que tem dois votos, ele desconhece a lista de candidatos e ele não escolheu, né, o seu senador, especialmente o seu segundo senador.
9: A dificuldade aumenta porque o voto para senador divide a atenção do eleitor com as escolhas para presidente, governador e deputados. Para não esquecer nenhuma das escolhas, a recomendação da Justiça Eleitoral é levar uma colinha de papel com o número dos candidatos.
0: Edição de Paula Groba e trabalhos técnicos de João Lira, o Jornal do Senado fica por aqui. Acompanhe agora as notícias da Câmara dos Deputados. Boa noite.
3: Boa noite e até amanhã.

0: plenário pode votar medidas provisórias e projetos ligados ao agronegócio. Câmara aprova a regulamentação da atividade profissional do salva-vidas. Vítima de violência poderá usar recursos de conta conjunta com o marido. Boa noite. A Comissão de Constituição e Justiça da Câmara aprovou proposta que autoriza a mulher em situação de violência doméstica a utilizar recursos depositados em conta conjunta com o marido para se reacomodar em local seguro.
1: A repórter Maria Neves traz mais detalhes sobre o projeto que foi encaminhado para análise dos senadores.
2: Pela proposta da deputada Laura Carneiro, do PSD do Rio de Janeiro, a medida protetiva deverá ser autorizada pelo juiz e a utilização do dinheiro pode ocorrer em qualquer regime de bens adotado pelo casal. Laura Carneiro lembra que a Lei Maria da Penha assegura que mulheres em situação de violência sejam afastadas do lar e acolhidas em abrigo ou local seguro quando houver risco de vida. Entretanto, segundo afirma, levantamento do Instituto Brasileiro de Geografia e Estatística de 2018 mostrou que somente 2,4% dos municípios mantinham casas-abrigo. Os estados gerenciavam outras 43 unidades. Diante disso, a parlamentar ressalta que muitas vezes a vítima de violência é obrigada a permanecer na mesma casa que o agressor e continuar submetida a maus tratos, situação que a proposta busca evitar.
3: A ação de separação demora muito, divórcio demora muito. Durante esse período, ela vai viver como? E como ela não tem como viver, ela acaba não se afastando do lar e continua sofrendo as agressões. Vai chegar um ponto que ela vai acabar em feminicídio. Então o objetivo é que quando ela peça a medida protetiva, quando ela começa a sofrer a violência doméstica, ela tenha uma oportunidade de ter essa violação patrimonial e essa violação econômica minimamente resolvida.
2: Laura Carneiro ressalta ainda que contas conjuntas podem ser livremente movimentadas pelos seus titulares, o que poderia tornar a medida proposta desnecessária. No entanto, recorda que não são raros os relatos de violência patrimonial nos quais o agressor impede ou dificulta o acesso da mulher à gestão do patrimônio ou desvia recursos financeiros do casal. Permitir que a mulher disponha dos bens conjuntos, portanto, seria uma forma de contornar esse problema e permitir que a mulher reconstrua a própria vida longe do agressor. Da Rádio Câmara de Brasília, Maria Neves.
4: Segurança Pública.
0: Da Vitória, do PP do Espírito Santo, apresentou projeto que determina a suspensão imediata da posse e do porte de arma de investigados por violência doméstica. O texto prevê a apreensão da arma em até 24 horas, sem necessidade de decisão judicial específica.
1: Da Vitória explica que o objetivo é diminuir o risco de agressões fatais enquanto houver investigação, processo ou medida protetiva. A matéria está sendo analisada em conjunto com outros projetos semelhantes e, caso seja aprovada nas comissões, pode seguir direto para o Senado.
0: Avança na Câmara projeto de Félix Mendonça Júnior, do PDT da Bahia, que bane das redes sociais condenados por crimes contra mulheres quando as plataformas forem usadas na prática do delito. Pelo texto, as empresas de tecnologia têm 48 horas para excluir as contas.
1: Félix Mendonça Júnior lamenta o fenômeno de monetização e espetacularização da violência de gênero nas redes sociais e que o Brasil figure entre os 5 países com maior número de feminicídios. Por estas razões e para proteger a dignidade humana, ele pede a aprovação da matéria.
4: Justiça.
0: Rodrigo Hollenberg, do PSB do Distrito Federal, questiona o sigilo imposto sobre o registro das visitas ao empresário Daniel Vorcaro na prisão. Ele afirma que a população tem o direito de conhecer eventuais vínculos e relações que possam ser relevantes para o caso do Banco Master.
5: me causou uma grande surpresa a notícia de que a Polícia Federal teria pedido o sigilo sobre as visitas a Daniel Vorcaro na prisão. É muito estranho, porque a população quer saber exatamente quem são as pessoas, as autoridades, eventualmente as autoridades, que realizaram negócios com Daniel Vorcaro. Portanto, no meu entendimento, não se justifica absolutamente qualquer tipo de sigilo em relação às visitas realizadas a Daniel Vorcaro na prisão.
1: Rodrigo Hollenberg defende ainda a continuidade das investigações sobre o Banco Master e cobra a instalação de uma CPI para apurar as responsabilidades e recuperar recursos. Ele reitera que a apuração é fundamental para garantir transparência e esclarecer os fatos.
4: Saúde.
0: Beto Preto, do PSD do Paraná, é autor do projeto que torna obrigatória a realização de pelo menos uma ultrassonografia morfológica durante o pré-natal oferecido pelo SUS. O deputado explica que a medida busca ampliar a qualidade da assistência prestada às gestantes.
1: Ele lembra que a experiência já foi adotada no Paraná e defende a ampliação da iniciativa para todo o Brasil. Beto Preto afirma que o exame realizado entre a 20ª e a 24ª semana de gestação é importante para avaliar o desenvolvimento fetal e identificar situações que demandem acompanhamento especializado.
6: Por que entre a 20ª e a 24ª semana? Que é o momento que ainda é possível você evoluir para um tratamento cirúrgico intrauterino. Então, esse é um momento importante. O Brasil vai dar um passo gigante no sentido de garantir mais ainda pré-natal correto para as mulheres brasileiras e dizer que no Paraná nós já instituímos essa ultrassonografia morfológica já, e isso vem dando muito certo. Queremos expandir para todo o Brasil através desta lei.
4: Homenagem.
0: Raimundo Santos, do PSD do Pará, destaca a criação do Dia Nacional da Música Gospel, celebrado em 9 de junho. O deputado afirma que a lei reconhece a presença do gênero musical em espaços religiosos, plataformas digitais, praças e emissoras de televisão.
7: Qual a importância desse reconhecimento, dessa homenagem à música gospel? A música gospel, na verdade, é o gênero musical que durante, por exemplo, a pandemia do novo coronavírus, foi o gênero mais ouvido e que serviu de alento para tantas pessoas consumidas pelo estresse, pela ansiedade, porque as mensagens da música gospel, elas são uma mensagem de paz, de amor, de esperança, mensagem também de fé.
1: Raimundo Santos explica que a escolha de 9 de junho faz referência ao nascimento de Frida Wingren, enfermeira, musicista e compositora de hinos cristãos. Ele reforça a relevância da data nacional para a valorização da música gospel e para a cultura brasileira.
0: Josenildo, do PDT do Amapá, apresentou o projeto que institui 29 de junho como Dia Nacional do Pescador Artesanal. O deputado propõe incluir esses trabalhadores na data, que atualmente homenageia apenas os praticantes da pesca amadora.
1: Josenildo observa que a medida reconhece a contribuição da pesca artesanal para a economia das comunidades costeiras e ribeirinhas. O parlamentar ressalta que a atividade preserva conhecimentos tradicionais ligados à cultura popular e ao uso sustentável dos recursos naturais.
4: Trabalho.
0: Os deputados aprovaram um projeto que regulamenta a profissão do salva-vidas. Saiba mais sobre o assunto na reportagem de Paula Bittar.
8: A Comissão de Constituição e Justiça da Câmara aprovou uma proposta que regulamenta o exercício da profissão de salva-vidas no Brasil. Pela proposta, para exercer a atividade, o profissional deve ter mais de 18 anos, estar em bom estado de saúde, possuir ensino médio completo e passar em uma avaliação prática de corrida e natação. Também é necessário completar um curso profissionalizante de 160 horas em uma instituição reconhecida e manter a formação atualizada a cada 2 anos. vidas. Os salva-vidas terão como atribuições a realização de técnicas de prevenção, resgate e primeiros socorros em situações de emergência e ações educacionais sobre os riscos de acidentes aquáticos. A proposta obriga os estabelecimentos que oferecem acesso a ambientes aquáticos a contratar profissionais salva-vidas que terão como direitos o uso de uniformes e equipamentos de proteção, jornada de trabalho de até 40 horas semanais, seguro de vida e aposentadoria especial para aqueles expostos a condições de risco durante as atividades. A relatora na comissão, deputada Ana Paula Lima, do PT de Santa Catarina, explicou que os profissionais lutam há mais de 15 anos por reconhecimento.
9: Houve projetos já arquivados sobre o tema, mas a categoria nunca desistiu, porque sabe o que representa esta profissão no nosso país. No Brasil, morrem em média 16 pessoas afogadas por dia e pelo menos 4 delas são as nossas crianças. Reconhecemos que restringir o exercício dessa profissão é constitucional, porque está diretamente ligada à proteção da saúde, da segurança de quem depende desses profissionais no mar, nos nossos rios, nos lagos e piscinas.
8: O projeto aprovado também estabelece que o piso salarial da categoria seja definido em lei específica. A proposta que regulamenta o exercício da profissão de salva-vidas já pode seguir ao Senado, a menos que haja recurso para votação pelo plenário da Câmara. Da Rádio Câmara de Brasília, Paula Habitar.
4: Agricultura.
1: Padre João, do PT de Minas Gerais, celebra os 20 anos de criação do Sistema Nacional de Segurança Alimentar e Nutricional, o SISAM. O parlamentar exalta a política de combate à fome no país e defende que, após consolidar o acesso básico à comida, o foco central deve ser a qualidade do alimento.
10: Ao virar essas duas décadas do SISAM, temos que, além de garantir comida de verdade para todas as brasileiras e brasileiros, nós temos que avançar na qualidade do alimento, porque é assustador o crescimento da obesidade e do sobrepeso, sobretudo em crianças e adolescentes. Isso significa uma degradação de fato da qualidade de vida dessas pessoas.
1: Padre João manifesta preocupação com o aumento do consumo de produtos nocivos à saúde e defende o uso de mecanismos fiscais para desestimular esses hábitos. Ele sugere que alimentos ultraprocessados e refrigerantes tenham alíquotas mais altas.
4: Desenvolvimento Regional.
1: Hildo Rocha, do MDB do Maranhão, propõe isentar estados autossuficientes e superavitários de energia das cobranças extras das bandeiras tarifárias amarela e vermelha. O parlamentar explica que a ideia é criar uma diferenciação para estados que produzem mais energia do que consomem.
11: Atualmente, o sistema de bandeiras tarifárias é aplicado de forma uniforme em todo o território nacional, sem considerar disparidades regionais quanto à capacidade de geração. Tal situação penaliza consumidores de estados que são autossuficientes em energia, que acabam pagando tarifas adicionais, mesmo não contribuindo para a necessidade de acionamento de termoelétricas ou compra de energia mais cara no mercado. Então, é essa a motivação para me apresentar esse projeto de lei, no sentido de fazer com que haja justiça.
1: Hildo Rocha argumenta que o atual modelo pune estados como Maranhão, que tem grande geração hidrelétrica, eólica, solar e a gás, mas pagam as mesmas tarifas adicionais cobradas de estados deficitários. Ele afirma que a proposta torna a cobrança mais compatível com a realidade energética de cada região. Projeto de Dilvanda Faro, do PT do Pará, cria a Política Nacional de Proteção às Mulheres Ribeirinhas. Com foco na inclusão social, na justiça territorial e no desenvolvimento sustentável, o texto promove também a autonomia econômica e a defesa dessas mulheres contra a violência. A proposta de Dilvanda Faro amplia o acesso das ribeirinhas a políticas públicas e valoriza os saberes tradicionais, indicando a relevância da incorporação deles em ações de combate às mudanças climáticas.
4: Votação.
1: A retomada dos trabalhos na Câmara pode ter votações de medidas provisórias e projetos ligados ao agronegócio. As votações serão ajustadas conforme o calendário eleitoral. O repórter Antônio Vital tem as informações.
12: A Câmara dos Deputados retoma os trabalhos depois do recesso parlamentar de julho com o calendário de votações ajustado em função do período eleitoral. Até o primeiro turno das eleições, em 4 de outubro, deputados e senadores têm que conciliar a atividade legislativa com o calendário eleitoral. Agosto é um mês em que os partidos têm que realizar as convenções, definir e registrar as candidaturas e dar início às campanhas nas ruas. Por isso, Câmara e Senado reservaram 2 semanas de esforço concentrado para votações. A primeira na semana entre 10 e 14 de agosto. A segunda entre 31 de agosto e 3 de setembro. Entre as propostas que devem ser votadas estão 7 medidas provisórias editadas no início do ano e que perdem a validade se não forem analisadas pela Câmara e pelo Senado até o final de agosto. Uma delas institui o Programa Extraordinário de Reequilíbrio Financeiro das Famílias, também chamado de Novo Desenrola Brasil. O programa tem o objetivo de ajudar famílias a renegociar dívidas com instituições financeiras com condições mais favoráveis. Outra medida provisória que precisa ser votada cria ajuda financeira para importadores de óleo diesel e gás de cozinha, como maneira de evitar desabastecimento em função da guerra no Oriente Médio. Ela também prevê apoio financeiro ao setor aéreo. Ainda em relação a combustíveis, pode ser votado o projeto do governo que cria subsídios e ajuda financeira para empresas do setor, como maneira de reduzir o impacto da guerra entre os Estados Unidos e Irã nos preços do óleo diesel, biodiesel, gasolina, etanol e querosene de aviação. Outras propostas que podem ser votadas foram apresentadas como prioridade no primeiro semestre pela Frente Parlamentar da Agropecuária. Um dos projetos suspende por 2 anos sanções e embargos ambientais a pequenos produtores rurais. A medida não tem apoio do governo, que argumenta que, na Amazônia legal, isso pode significar a suspensão de sanções a quem possui propriedades de até 400 hectares. Como disse o deputado Helder Salomão, do PT do Espírito Santo.
13: Pode criar, sim, problemas que reduzam a efetividade das sanções, cuja finalidade é interromper imediatamente o dano ambiental. O projeto de lei prevê 24 meses para que os proprietários adotem medida de recuperação ambiental.
12: Também pode vir a ser votado na Câmara projeto que reduz a jornada normal de trabalho para 40 horas semanais e garante 2 dias de repouso semanal remunerado, sem redução de salário. O projeto apresentado pelo governo regulamenta a proposta de emenda à Constituição aprovada pelos deputados no primeiro semestre e que aguarda análise pelo Senado. Outras propostas prontas para a pauta ainda não têm consenso entre os diversos partidos políticos. É o caso do projeto que inclui um incentivo à violência contra a mulher como crime inafiançável, como o racismo. Da Rádio Câmara, de Brasília, Antônio Vital.
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4: Economia.
0: Reginaldo Lopes, do PT de Minas Gerais, afirma que a reforma tributária sobre o consumo vai simplificar o sistema de impostos a partir de 2027. O deputado observa que o novo modelo cria mecanismos de devolução de tributos para ampliar a justiça social.
15: Nós vamos devolver parte dos impostos pagos por 73 milhões de brasileiros e brasileiras de renda per capita até meio salário. O cidadão vai comprar, pagar e receber de volta parte dos seus impostos. Um modelo transparente, aonde o cidadão brasileiro, a cidadã brasileira, vai saber o preço de um produto e o preço do imposto. Com justiça tributária, para justiça social, para combater as desigualdades, nós vamos devolver 100% dos impostos para 73 milhões de brasileiros.
1: Reginaldo Lopes ressalta que o cashback alcança despesas essenciais, como energia, água, gás, internet, telefonia e esgoto. Ele também menciona a ampliação da faixa de isenção do imposto de renda como parte de uma agenda voltada à redução da carga tributária sobre os trabalhadores.
16: Feirantes de todo o país poderão ter isenção do imposto sobre produtos industrializados, o IPI, na compra de veículos utilitários novos. A medida proposta por Adriano do Baldi, do PP de Goiás, visa beneficiar mais de 2 milhões de profissionais cadastrados.
1: O projeto reconhece o automóvel como ferramenta indispensável ao trabalho da categoria, o que justifica a isenção.
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0: que mexe.
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2: 8 e 9.

chavezinha que aperta, é aquele ex que fez a gente chorar, é aquela superação, aquela volta por cima, tudo isso e muito mais em forma de modão por aqui. É, bebê, tá pensando que estamos de porteira aberta por aqui, começando mais um Território Sertanejo nessa terça-feira, hoje, 4 de agosto. Vamos pra cima, cai pra dentro, vai. Eu sou a Paula Esteves e eu vou seguir nas próximas horas aí com você. Bora começar beijando a cura aqui? Vamos lá. Diego e Vitor Hugo, hein?

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1: Fernando Sorocaba.
2: Deus, segredos. Ave Maria, que modão é esse, pai? Fernando Sorocaba por aqui no nosso território sertanejo. Desse jeitinho aí, sentiu a pressão? Pois é, tá só começando, viu? Abraçando aqui você da nossa cidade, de toda a nossa região e de todo o Brasil também, você que ouve a gente nas plataformas digitais. Bem-vindos!

0: Até uma sexta-feira, né?
1: 8h29. 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

0: Quem gostou faz barulho!
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2: 8h32.
3: Vamos pra cima, bora aproveitar? No meu território, sertanejo. Mais uma deles. E essa aqui é sucesso, é pipoco. Vamos lá, tubarões.

0: Cris Lessa e Gustavo Lima. Eita, que parceria é essa, hein? Tem três, é o nome dessa moda. Ih, aí é um problema quando tem três. Dependendo da situação, hein, produção? Já vai passar por aqui muito mais que três, com certeza. Tem Léo Chaves, tem Marília Mendonça e tem você aproveitando aqui essa terça-feira junto com a gente.
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2: 8:43.

0: Oi, gente, tudo bem? Eu me chamo Paloma e esse daqui é o...
1: Jorge.
0: Isso mesmo. Bem, a minha história com os meninos, ela começou por volta de 2010, um pouquinho antes desse Jorge aqui vir ao mundo. Desde a primeira vez que escutei o som dos meninos, eu vi, meu Deus, nossa, que dupla é essa? Que música é essa? Que cada canção toca no íntimo da gente. Desde então eu comecei a acompanhá-los, a ouvir cada música e procurar ir ao máximo de shows que eu podia. Consegui em vários shows, sim, e fui muito feliz. Mas chegou um momento onde eu tive que dar uma pausa, porque no dia 15 de julho de 2015, sim. E mais uma coincidência, né? Ele nasceu exatamente no dia e mês que o Matheus faz aniversário.
1: E outra coisa que eu também tenho pra falar: às vezes eu penso em ser cantor, que nem o Matheus e o Jorge.
2: 8h57.
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